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0: GG, só vamos?
1: Só vamos, tô pronto.
0: Ei!

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Amado Batista, nesta cidade. Bom dia, saudade. Bom dia, você ligado aqui na melhor estação do seu rádio. Agora 4 horas e 52 minutos, 4h52. Bom dia, saudade. Bom dia, você.

0: É Antônio Marcos.
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0: Por que chora tarde? Eita, bom dia, bom dia, bom dia. Agora 5 horas pontualmente. Bom dia, bom dia, bom dia. Hoje é domingão, domingo, dia 6 de setembro. Dia de 6 de setembro. Deixa eu ver aqui o que é que comemora hoje. Esse dia 6 de setembro, rapaz, olha, dia 6 de setembro se comemora-se dia do cabeleireiro. Dia do cabeleireiro que também se comemora também no dia 19 de janeiro. Tem 2 dias, dia do cabeleireiro. Ô, Carlão. Carlão do Salão, hoje é teu dia, Carlão. Tem Noel também, né? Cabeleireiro, meu amigo, Noel do Salão. Ô, Noel. Será que ele tá acordado uma hora dessa, hein? De domingo. Dia do cabeleireiro. Ô, Carlão, vai ter festa aí, hein, Carlão? Vai abrir o salão hoje, Carlão? Carlão do Salão, viu? Ô, Valzinho, acorda Carlão aí. É, pra saber se ele vai abrir o salão, porque hoje é dia dele, viu? Hoje é dia do cabeleireiro. Ei, a todos os cabeleireiros, viu? Eita, bom dia, viu? Ligado aqui na Ipia UFM. Eita, danado. Hoje também é dia... Uia. Ô, Calisto! Calisto do Quebra-Viola, rapaz. Hoje é dia do sexo. É, olha só, hoje é dia do sexo. E agora tá madrugada, né? A criançada deve estar dormindo, né? Só tem adulto agora. O pessoal foi pra Seresta, chegou agora, tá em casa, tá ligando o rádio, tá com aquele soninho batendo. Deve estar batendo um pirãozinho agora de manhã. Ei, danado. Aí Regis já tem aquela feijoada. Ô Luiz Terra Nova. Regis lá do restaurante da Massa tem feijoada agora, viu? É, o feijão tá pronto lá, viu? Esperando você pra recarregar as baterias, viu? Olha, sarapatel, mocofato, feijoando, feijão. Tem o feijão branco, é dobradinha, rabada. Ei, danado. Ali na feira, no centro de abastecimento ali, no restaurante da Massa. Ô, Regis, já tá pronto, né, Regis? Ei, danado. Aí é bom demais. Bater aquele feijão agora de manhã, depois que você dançou a noite toda, hein? Ei, Márcio José, ó. Ei, danado. É, Luiz Terra Nova, é ele. E da Diana também, viu? A cantora canta bem, hein? Né? Canta bem. Você que não foi pra Seresta, você perdeu no Náutico. Ô, Seresta boa danada, viu? É, eu tava conversando com o Luiz Terra Nova. Luiz Terra Nova disse que em novembro vai ter uma, ó, e vai pipocar também. E é bom, viu? Tem uns cabra aí de fora que me... Ai, acho que nunca vai ser pela primeira vez aqui em Piauí, viu? É, vai ser em novembro, aguarda, viu? Ô, mandar um abraço aí pra toda essa turma. Ô, Babão! Ei, danado, eu passei agora, vi um pessoal lá na porta lá agora. Pertinho da casa de Babão ali, na Lauro de Freitas. Assim, um cara de gente, acho que foram pra Seresta, né? Porque ali é pertinho ali, a casa de Babão, Náutica ali pertinho. É, não? Babão já mandou um recadão aqui, ó. Bom dia, meu amigo Del. Que Deus o proteja neste dia de domingo, você e sua família e todos os amigos, beleza, viu? O Flamengo e Remo hoje, o Flamengo, o Vasco perdeu, viu, Babão? Perdeu pro Fluminense, Oliveira deve estar numa felicidade, rapaz, torcedor do Fluminense, Oliveira, viu? É, quem não tá gostando muito aí é Agenor, vascaíno, sofredor aí na granja, ô, seu Gero. Gero do Frango lá na granja agora, viu? Daqui a pouco ele deve estar indo, já foi pra feira, viu? Se o seu Gero, tá? Seu Gero, Fluminense de seu Gero, ganhou do Vasco de seu Agenor. Ê, danado, de seu Gero tá numa felicidade também, viu? É, tá aqui o recado de Babão, ó. Hoje tem Flamengo? Tem, viu? Flamengo e Remo no Maracanã. O Maracanã é nosso, viu? E Botafogo e Vasco. Calma, daqui a pouco eu falo dos outros jogos. Ó, tô em Sacoaíra. Quem tá em Sacoaíra, menino? Liovino. Ô, é Babão, tá em Sacoaíra, ó. Opa aí. Rapaz, eu tô em Sacoaíra, Liovino. Manda um abraço aí para os seus ouvintes de todas as manhãs de domingo. Rock do Reló. Rock! Ô, Rock. Netinho do Porco. É, Netinho. É, Netinho do Porco é aquele que fica pertinho de Tom Rico ali, é? Em frente a Tom Rico? Do açougue? Do Boa Esperança? Eita, Netinho, mandaram um alô pra você, Netinho. Netinho do Porco, Picolé, eita, vereador Picolé e açougueiro também, viu, aí no centro comercial. Peba aí no box 24. Peba! E Peba, toda essa turma aí, viu? Aí do box do Joel, o Joel deve estar na estrada, rapaz, pegando, até tá na estrada aí agora, indo pra lá pra Pernambuco, né? Ei, Joel, será que ele deixou? Eu vou olhar aqui se ele já deixou os aniversariantes, viu? É, de hoje que é pra me passar, viu? Agora os seus ouvintes de todas as manhãs na zona rural de Piauí e região. Guedes, aí da fazenda de Valdivino. Neto, aí da fazenda de Cardim. Cosme, da fazenda de Zeca Souza. Fábio, em Ubatã. Tony de Procopio, Tony do ônibus. Rai. É, também agora, aqui de Piauí, Dairone, né? É, Nilson, da F4000. Robson, quebra-filtro. Robson quebra-filtro, né? Tim da Tilápia. Pai Paulo e Mãe Roxinha. E todos os seus ouvintes de Piauí região. Valeu, líder em audiência de todas as manhãs de domingo. Valeu, Babão. Babão tá em Sacoaíra, hein? Ei, dona. Ô, Babão. Aqui, não ia perguntar um negócio, mas não tem mais não, rapaz. Essa Sacoaíra. Sacoaíra era uma praia bonita, tinha uma lagoa bonita, tinha a sucuiuba. É, nessa época, viu? Eu andava. Sacoaíra mudou um bocado hoje, né? Mudou muito. A lagoa sumiu, acho que secou, não sei o que foi que aconteceu. O mar tá avançando muito, né? Já tomou muita coisa ali, muita terra. É, mas. Cuidado, Babão, viu? Aí em Sacoaíra, viu? Cuidado. Não sei se tem mais sucuiuba, porque antigamente, né? Quando o prefeito aqui de Piauí era Delbrando, danado, aqui Sacoaíra era bonita demais. A lagoa de um lado, o mar do outro. Eita, tomava era muito banho naquela lagoa. Agora tinha sucuiuba. Tinha sucuiuba, viu? Eita, danado. Ô Ará, um abraço pra Ará do Fato, aí do Açougue do Fato, Deus FA no Box 93, aí no Centro de Abastecimento. Meu amigo Ará do Fato. Bracim também. Eita, mas tem uma turma, viu? É, tem uma turma, viu? Ligado aqui na Piauí FM. Um abraço pra toda essa turma. Ó, alôzão pra Soró, aí no Santa Rita. Ô Soró aí do Santa Rita, um alôzão pra você, viu? Um alôzão aí pra Zé, Zé Venâncio. Aí no Riacho Dantas, depois aí das Três Barras. Tô ligado aí no programa. Um alôzão aí pra Marilene, aí no Santa Rita. Um alô aí pra Moacir Sapateiro. Moacir, tu foi pra Seressa, Moacir? Tinha um bocado de gente, viu? Nem sei, não vi isso. É, ele foi pra Seressa. Moacir corre de Seressa também, hein? Moacir Sapateiro. Um alôzão pra Testemunha e Zé Mário, em Ibirataia. Um alôzão para Antônio Aranha. Antônio Aranha! Antônio Aranha! Ei, danado! Um alôzão aí para Joelma, Taila e Nengo do Requeijão, aí no Centro de Abastecimento. Joelma! Ô, Joelma, Taila! Ei, danado! E Nengo? Cadê Nengo, rapaz? Ei, Nengo deve estar em casa, descansando, ouvindo aí Piauí FM, né? Tá bom, um abraço para vocês aí, viu? Ah, um alôzão aí para Adelmário, aí na Rua Aurora. Aproveitar e mandar um abraço pra Orlando do Hot Dog. Orlando! Orlando do Hot Dog, lá na Aurora também, na rua, viu? Um alusão pra Renilto Correria, aí na região da Cachimbo Seco, aí no distrito de Taboquinha, Itacaré. O mesmo é presidente da Câmara de Vereadores lá de Itacaré, não perde um programa. Quem falou pra mim foi da Lapa. Esse da Lapa, viu? Ele disse que esse Renilto Correria, ele não perde um programa, viu? Fé ligado na IPA UFM todo domingo. Ele acorda cedo. Hoje cheguei um pouquinho mais tarde, que eu tava na Seresta, né? Tava dançando lá na Seresta, lá. Tava lá na Seresta acompanhando tal, e bom. Aí eu cheguei aqui, faltava 20 para as 5. Cheguei 4h40, viu? Eu tenho o costume de chegar um pouquinho mais cedo, né? Mas eu cheguei um pouquinho mais tarde, porque eu tava lá na Seresta. Da Seresta eu tô aqui já, né? É, mandar um abraço aí pra toda essa turma. Deixa eu ver aqui, Adelmário, na rua Renilto Correria. Lá no Cachimbo Seco, presidente da Câmara de Vereadores lá de Itacaré, tá ligado? Meu amigo da Lapa, Mari e Maxwell também, lá de Taboquinha, Itacaré também, viu? Eita, danado. Um alôzão pra compadre Almiro. Deixa eu ver. Um alô pra compadre Almiro, gerente da ZC, fábricas de bloco de cimento e mudas de cacau do nosso amigo Zé Cutia. Um alôzão pra Silvano. É tu, Lobão. Eita. Zé Cutia, vai o pessoal lá da ZC. A ZC fica ali na aldeia, né? Ali no quilômetro 14. É fábricas de blocos de cimento e mudas de cacau. Ê, Zé Cutia, ali na aldeia, ali no quilômetro 14. Você que vai construir, vai reformar agora, hein? Olha aqueles blocos de cimento você encontra ali, viu? É na aldeia ali, viu? No quilômetro 14, na BR 650, né? Pra quem vai lá pra Itajibá. É, mas é bom logo aqui pertinho, rapaz. Passou já pra um bilhinho ali, você vai andando mais uns quilombrinhos assim e pronto, chega lá. É, um abraço pra toda essa turma. Aí da ZC, fábricas de blocos de cimento e mudas de cacau. Zé Cuti e Dona Elisângela. Um alusão pra vocês, viu? Uma alusão para Raimundo, esposo de Maria, vizinho de Bolota, aí em Santa Terezinha. Não perde o programa também, estão ligados, viu? Uma alusão para Ana Elisa, aí na Serra do Ouro, antes da Garganta. Uma alusão para Gene e Vanderlei, aí no Santa Rita. Uma alusão para Papio, aí no Japão. Ê, Papio no Japão. É, no Japão, Japumirim, né? É, uma alusão aí pra Bracim, aí na feira, meu amigo Bracim. Ô, Bracim! Ei, Bracim, prepara a carne, Bracim! Ei, danado, um abraço pra você, viu? Joilson! Cadê Kel, rapaz? Será que Kel já mandou? Já vou olhar daqui a pouco se ele não já mandou o áudio já, viu? Uma alusão aí pra Arai do Fato, do Açougue do Fato, Deus Repreende no Box 93. Uma alusão pra Picolé, também aí no Centro de Abastecimento. Uma alusão aí pra Gaza da Faria. Ô, Gaza! Ei, Gaza, bom dia! E Renato 101. Ô, Renato! Esse Renato 101, jipão dele, aqui a cheve, hein? E tu vai pra lá, Renato, hein? Tu vai pra lá de jipão ou de cheve? Porque vai ter uma romaria aí agora, viu? É, agora, dia 12, começa a festa lá de Nossa Senhora da Soledade, né? Mãe da Soledade, né? Nossa Senhora da Soledade começa agora no dia 8. Mas tem uma turma aí que vai agora, no dia 12, dia 11, dia 12. Gilvan mesmo. Gilvan do Porco, é Gilvan da Romaria. Aí pertinho de Rosa aí, Rosa do Fato, Rosa de Tão Rico. Olha, tinha uma vaga, viu? Tinha uma vaga. É, tem uma vaga agora pra você ir pra Bom Jesus da Lapa. Pra participar dessa festa aí de Nossa Senhora da Soledade, viu? Lá em Bom Jesus da Lapa, tá indo, né? Eita, o Gilvan! Aí, daqui a pouco ele vai falar se não já apareceu. Vai falar nisso, Calixto. Cara, ô Gilvan, olha, tem essa vaga aí. Calixto disse que é pra você segurar pra ele, viu? É, o Calixto do Quebra-Viola. Ele disse que vai nessa romaria aí, viu? É, Calixto do Quebra-Viola disse que é pra você deixar essa vaga pra ele. Eita, nada. Calixto vai, Calixto, né? Vai, ele falou pra mim, ó, Deus, você avisa lá no rádio se tem aquela vaca que eu vejo você anunciando lá. E tinha três, né? Já não tem mais três, viu, Calixto? Só tem uma. E essa é a sua, né? É. Eita, nada. Aí vai, dia 12. Gilvan da Romaria aí no Centro de Abastecimento. Dona Neinha também, né? Um abraço aí pra toda essa turma. Ligado aí na IPL FM, falar em Calixto do Quebra-Viola. Hoje é domingão, né? Amanhã, segunda-feira, no feriado. Adivinha quem é que vai cantar lá no Quebra-Viola ao vivo, meio-dia? Eita! Será que é meu parente, que ele tem Moreira também? Giva Moreira! Ê, Giva Moreira! Voz e violão ao vivo no Quebra-Viola, segunda-feira, no feriado de 7 de setembro. É amanhã! Meio-dia, você não pode perder ali no Quebra-Viola. Você vai levar a família, você vai levar os amigos para almoçar no Quebra-Viola no feriado. Hoje também, pode, se você quiser, domingão do Demem, tem almoço lá, é um churrasco do bom, viu? É, no Quebra-Viola. Domingão é dia também de você ir levar a família para almoçar. Aí você leva hoje, que é domingo, e amanhã, feriado. Amanhã tem som ao vivo, voz de violão, Giva Moreira no Quebra-Viola. Deixa uma vaguinha pra minha. Uma mesa, né? Tem que deixar uma mesa, né? É. Eu vou aí, viu, Calixto? Amanhã, viu? É, agora, hoje eu passo aí também, viu? É, aquele negocinho, adianta aí. Hoje vou dar uma passada aí também, viu? Mandar um abraço aí pra toda essa turma. Tem mais aqui, ó. Uma alusão pra deixa eu ver aqui. Uma alusão aí pra toda essa turma, né? Ligado, Celestino, aí da Fazenda Pedra Branca. Uma alusão aí pra Dé Pedreiro, aí no Cantagalo, em Algodão. Alusão para Milton e Hamilton na Fazenda Paraíso, no Ribeirão do Félix. Fernando do Coco, aí no Guloso. Negão Pintor, aí na Avenida, marido de Ângela. Paulão do Guloso, ei, Paulão. Uma alusão aí para Rena da Garganta. Rena sumiu, rapaz, não vi mais Rena. Ei, Rena na Garganta, viu? Ô, Rena. Ei, danado. Uma alusão para Manuel, o Nego Sonho do Alecrim. Eita, uma alusão para Manuel aí na Fazenda Paraíso. Neto lá na região dos bois, Paulo e professora Loura. Eita, todo mundo aí na região dos bois ligado, viu? Meu amigo Paulo, eita. Paulo gosta de seresta, viu? Ô, Paulo, tem uma seresta boa, tu perdeu, Paulo. Direto pra trazer a professora Loura aqui no Náutico. É, ô, danado. É bom, viu? Vai ter outro em novembro, viu? Luiz Miranda aí na Fazenda Nossa Senhora do Amparo. Alusão aí pra João Nascimento, aí em Itajubá, no bairro Gilda Fonseca. Tá ligado? Amaral, sogro de Camila, em Florestal. Essa turma lá de Florestal, ligado na Ipiau FM, toda essa turma. Meu amigo Cafezinho, aí do Beiju, né? Do Ponte da Família, aí no, nos Cometas. Homens que faz, tem aquele pastelzão grande, né? Aquele beiju delicioso. Ei, Cafezinho, um abraço aí pra toda a sua família aí nos Cometas, viu? Ligado, viu? Aqui em Piauí, um abraço pra toda essa turma. Um bom dia pra você ligado aqui na melhor estação do seu rádio. Eita, 5h16. Agora tem gente aqui, viu? E Carlinho Rico, homem das panelas. Olha, rapaz. Carlinho Rico, homem das panelas.
2: Bom dia, Del. Aqui é o Carlinho Rico, rei da panela, rapaz. Quero mandar um abraço aí no seu abastecimento aí para minha amiga aí. É, a filha do finado Dão. Márcia do. Aí também no seu abastecimento aí que vem daquele rango legal. Para Rock. Para meu amigo aí do caldo de cana aí. Para Machado de Teclado. Para meu amigo Nau da Verdura, William. É, mandar um abraço especial aí para Santana, aí no Passa Gado. E também aí para a mulher do Geladinho, aí a Pernambucana, Dona Marinalva. E para Dentinho. Para todo mundo que está ouvindo aí esse seu programa aí, rapaz. Faça uma música aí para a gente aí, rapaz. A beleza da rosa. Só aquele ouvindo, rapaz, tomando aquele café delicioso aí. É o homem da panela, é o Carlinho Rico e meu amigo Reginaldo Encanador. Tô por cá, hein? E Santinha.
0: Ei, danado, homem da panela, um abraço aí, viu? Arlete, bom dia, Arlete.
3: Bom dia, Delson, um ótimo dia, abençoado por Deus. Eu gostaria de mandar um alô para o vereador Picolé, que tá na escuta, para Fabiano, para Lucia, Renilda, Catatal, para o esposo de Renilda, para Gil do Salão, para minha amiga Cristina, para... Bom dia, Deus Júnior, um ótimo dia, abençoado por Deus.
0: Bom dia,
3: Deus. Eu gostaria de mandar um alô para o meu vereador Picolé, que está na escuta,
0: para
3: Fabiano, para Cristina, para Lucia, para Renilda, para Gil do Salão, para Barriga e para Zé Gomes. Eu gostaria de ouvir Fofura Seca, Amado Batista, ou se não, toca a fita do meu carro. Um bom dia, um bom final de semana, um bom feriado. Fique com Deus.
0: Eita, um bom feriado. Feriado até amanhã, viu? Amanhã é feriado, amanhã é 7 de setembro. Eita, danada, vai emendar o povo. Olha, Babão já tá em Sacoaíra, viu? Eita, Babão, vai curtindo, tá lá em Sacoaíra, viu? Só vai vir agora lá pra terça-feira, né, Babão? É. Eita, o Lió aqui, Lió do Frango. Lió. Ô, Jai! Tu já abriu, Jai, aí o açougue de Lió? Que Lió tá vindo de Ubaitaba, né? Eita, danada. Será que ele não já tá já na feira? Ele tá na estrada, né? Deixa eu ver.
4: É, bom dia. Tô me ouvindo aqui, viu? Tá, Del. Rapaz. Mandar um alô aqui, Del, pra Gaú, Ana Apertada, da Lapa. Um alô pra Kel aí. Elda Fata, esposa de Kel, Joaíso da Carne Porco aí, tá ouvindo, Netinho também, tô Henrico, Chay, alô Palerinho, Wilson Açougueiro, vereador Picolé, Joel, caçador de onça.
0: Tá na estrada, Joel, tá na estrada.
4: Peguei na pista pra correr atrás, viajar, né? Deus abençoe, Joel, tá boa viagem. Rock do relógio, Machado Sustecado, Sartilha. Alô pra Guedes do Leite, Ademar da Aurora, Comadre Xuxa. Alô na Irmã Dulce. Pra Nem, pra Dio. A você, Vexame, Neide Pereira, Marcela, a prefeita Larissa, a Rosa do Fato aí, Giovanni da Romaria, para todos os ouvintes da FM Piauí, bom dia, Lio também, Lio na Irmã Dulce também, Lio, Marli, que está mandando centro comercial, Marli, que não perde seu programa, viu, Del? Marli, conhece ela, está mandando centro comercial, malu para ela também, viu?
0: Marli, bom dia, Marli, ei, danado, esse Lio do frango, viu, ei, Lio, bom dia, viu? Cachorrão de raça!
5: Bom dia, Del Júnior. E bom dia a todos da IPO FM, que é o Nobre Cachorrão. Del Júnior, manda um alô aí pra Pio da Pilápia, Cosme de Sete, Zé Caçosa, Nego Som, no Aliquim, e Natália na Irmã Dulce, Nego na Irmã Dulce, e Flávio Naimandus, que é o Nobre Cachorrão. Tô ligado, Flávio. Deu, um abraço, bom dia.
0: Bom dia, bom dia, bom dia. Bom dia!
6: Bom dia, Deus João. Me fala aqui, Coruja aqui de Itapirana, amigo de Murilo. Murilo, meu patrão, bom dia, Murilo. Deixa eu lhe falar, hoje é o aniversário de Ana Dinalva, uma esposa de São Melanho.
0: É mesmo? Dinalva? Ana
6: Dinalva aqui. Próximo a Itapirana aqui. A mãe de William. Hoje é aniversário dela. Tá ficando mazé.
0: Parabéns, Dinalva. Ei, Dinalva. Bom dia, parabéns. Bom dia, Del Júnior. Aqui. Deixa eu ver aqui, rapaz. Aqui. Ai, danada, que tá pequeno. Vou, daqui a pouco vou aumentar aqui. Vou mandar esse alusão aqui, viu? Pra esse pessoal. Bom dia, bom dia.
7: Bom dia, Débora, já tô te ouvindo, ó. Toca uma música bem bonita aí do Amado Batista pra mim, A Folha Seca.
0: Eita, mano.
7: Um abraço.
0: Ô, Luzia aí na Fazenda do Povo, mandar uma alusão pra você também, viu? Dona Luzia, aí na Fazenda do Povo, um abraço aí, viu? Aí na Fazenda do Povo, rapaz, tá, tem uma pizzaria boa aí, viu? O da pizzaria, como é o nome da pizzaria da Fazenda do Povo? Uma hora eu vou aí, viu, nessa pizzaria. Ô, pizza boa danada, viu? Eu vou nessa pizzaria aí, viu? Aí na Fazenda do Povo. Tem uma pizzaria lá agora, rapaz. É bom sabor, né? Desse aqui, eu quero... Eu vou lá. Bom dia, bom dia, bom dia pra toda essa turma ligada aqui na IPU FM. Mandar um alusão aí pra Dr. Vanderlei. Ortopedista, doutor Vanderlei, ortopedista. Ei, doutor, um bom dia, doutor. Futuro prefeito de Barra do Rocha, viu? Eita, doutor Vanderlei, ortopedista, vai ser prefeito em Barra do Rocha. Eita, os povos de Barra do Rocha gostam desse doutor, viu? Um abraço, viu, doutor? Todo mundo ligado aqui na IPL FM, viu? Eita, danado, bom dia, bom dia.
8: Alô, entrevistando Edísio Calçados, ué? Chiquié e Piaú, etc.
0: Ué? O que é isso? Já fez a propaganda lá de Chiquié, viu? Não sei o que lá, calçado, tal, isso, aquilo, Edísio, não sei. Vou entender isso melhor aí, viu? Um bom dia. Bom dia!
9: Bom dia, Del Júnior. Tenha um domingo abençoado, Del. Del Júnior, manda um alô para Theo do Teiô, Aninha do Constância, Neide, Bebe Óleo, no Alta Carolina.
0: Bebe Óleo?
9: Dona Beth, Nada no Santa Rita, Dona Lia, pessoal do ACM, pessoal da Nova Conquista, Theo do Teiô, Aninha do Constância, e a música é aquela, Del, fala assim, ó. Lindas flores que ele deu, que eu esqueci o nome do cantor, e vai para todos os ouvintes, todos a programação da UFM.
0: Receba as flores que ele deu, ei, danada, essa música é boa, viu? É, um bom dia aqui. Oh, cadê? Bom dia para você ligado aqui na IPA UFM, viu? Bom dia.
10: Ô, Deus, bom dia. E aí, como é que tá?
0: Beleza?
10: É, Júnior, mandando abraço pra minha esposa Rosa, pra Eliana, Pauliana, Paula lá em São Paulo, minha irmã em São Paulo, meu cunhado, meus dois sobrinhos, todo minha sobrinha, pra todos meus irmãos, pra toda a galera aqui da Fazenda Fegã, pra Elza Farrebussa, pra Caçulo, que tá tirando leite do boi. É, pra Rio da Pilato, Pé de Pano, Priscila Loura, pra Paulo, pra Tom Gordo, pra toda a galera aí do Buri, Zé Cutia, o Gazão, pra Cormão, pra Neto, pra Lourão, pra Liro, pra Binho, pra toda a galera aí do Buri. E pra Zé Pintor, Zé da Onça, Zé Bala,
0: Zé da Onça,
10: Edinaldo do Lado Rio, Mangangá, toda a galera de Mangangá. E para grandes meus amigos também, Pedinha, Zé Ito, Bentinho, a Danilo, Guedes Rei, o Alberto tá lá, já de Bar do Boi, tirando leite. Grande Guedes. Para grandes meus amigos também, Rob Quebra Filtro, é o homem que cria boiada na estrada. Ei, Rob, velho. Para Joel, para Rota do Relógio, para Val da Rua das Flores, Dona Nice, toda a galera da Rua das Flores, toda a galera da Ruinha. Enfim, todos meus amigos vaqueiros, Manuel Vaqueiro, grande meu amigo também é mineiro, grande mineiro aí, do Japumerim, pra Valta, Trocador, pra Hélio, a todos meus amigos, velho, valeu, fica com Deus, Deus abençoa, meu irmão.
0: Amém, com todos nós, um bom dia, Del Júnior, aqui é Lúcia, Maria e Evaristo na escuta, viu, aí na Rua da Granja. Um abraço a esse povão aí na Rua da Granja. Lúcia, Maria e Evaristo. Todo mundo sintonizado aqui na Ipiaú. Eita, matando saudade. Viajando no tempo de volta ao passado através da música.

0: Elaírto, por Deus, bom dia! Agora 5h41, bom dia, bom dia, bom dia, bom dia! Alô, Murilo! Ê, Murilo, meu amigo Murilo, lá da Santa Luzia, é filho de doutor Aloysio, né? É, Murilo!
1: Bom dia, Del Júnior! Viu?
0: Tá lá
1: tô
0: no curral.
1: Tô curtindo muito seu rádio aqui, é Murilo, da Santa Luzia.
0: Tá aí do
1: curral. Tô curtindo muito seu rádio aqui, desde cedo, viu? Tô gostando das suas músicas, tá lançando e tudo. Tô aqui, meu pai, meu amigo Sival, tá tirando leite aqui, me ajudando, com fé em Deus. Dá um feliz aniversário de Nava aí, viu? Que o Coru já falou aí. Dá um feliz aniversário a ela. Ela precisa de dia por mim e tudo, viu? E você aí, Deus junto, como é que... Sua rádio tá boa. Vai ser um feriadão bom amanhã, né, Del Júnior?
0: É.
1: Vai ser bom pra todo mundo descansar. Viu? Pra começar a ter o trabalho terça-feira de novo.
0: Isso.
1: Viu?
0: Com certeza.
1: Terça-feira eu vou dar um pulinho em Piauí com meu pai, tudo.
0: Ué?
1: Meio-dia já tô de volta. 12h30, aí já tô aqui já.
0: Já tá, né?
1: Viu?
0: Aí
1: você, viu? Gosto muito de você, viu, Del Júnior?
0: Obrigado.
1: Bom amigão. Não esqueça que já tá quase perto. Viu? Já tá quase pra entrar no mês de outubro, pra gente lançar a data do meu aniversário e tudo, viu? Fique atento, viu? Vamos agradecer muito a Deus e todo mundo aí, a Latera, a Coruja, Zé Popô e tudo. E hoje vou lançar um grupo novo hoje, viu? Na Itapirama. Eu vou apagar esse 500 e já vou botar outro já. A Latera já vai fazer a instalação hoje do celular. Viu? Muito Viu. Obrigado, viu, Del Júnior?
0: Ok.
1: Lançou uma música aí de Roberto Carlos, Caminhoneiro.
0: Ué? Ok, ok, ok, Murilo, lá da Santa Luzia. Um abraço pra todo esse povão aí, né? Da Fazenda Santa Luzia. Os vaqueiros estão ligados, botam rádio na altura lá no curral. Eles estão lá tirando leite da vaca, né? Aí bota o rádio lá na altura, lá pra ouvir o programa, né? Eita, esses vaqueiros, viu? Isso. É, de todo canto é assim, né? O pessoal bota aquele rádiozinho lá, sintoniza aí na FM Piauí. É, durante a semana é chole, né? Aí o pessoal bota o radinho lá, liga e fica tirando leite da vaca. Ah, e a vaca... Brrr. Aí Murilo falando aí, a vaca... Brrr. Lá dentro do curral, né? É bom demais. Ô, Lu, como é que tá tu, Lu? Renato já chegou aí, Lu? Renato? Ô, Renato. Ei, danado Renato, viu? E Chiador, hein? Hein? O índio apaixonado. Eu não vi Chiador na seresta, não. Se ele foi, ficou escondido, né? É, se ele foi, ficou escondido. Ô, Chiador, tu não foi pra seresta, não? Índio apaixonado, né? Eita, parece um índio mesmo, né? Chiador, rapaz. Eita, ô Rosa, ei, cadê ele? Já apareceu aí, já? Eita, olha, Joelson, daqui a pouco, viu, Joelson? Aí, Joelson, já tá na estradão, né, Joelson? Beleza. Um abraço aí pra toda essa turma, sempre ouvindo a nossa programação. Fala, Lu.
2: Bom dia, Adel. Mandei alô pra Luzia. Manda aí, manda um alô aí pro povo aí, pro povo Bastimento. E passa aí a música aí pra tia Rosa aí. Eu tô nessa escuta, tô aqui ouvindo.
0: Pronto, tá na escuta, né, Rafael? Ei, cadê? Eita, tem que travou aqui, viu? Eita, o povo tá aqui. Ô, Vanderlei! Eita, lá na fazenda de Ismael do Cardório e Dona Jajai. É esse aqui, é? É? O irmão de Zé do Lanche. Ô, Zé, acorda, Zé! Ô, Zé do Lanche. Falar em Zé, mandar um abraço, sabe pra quem? Pra dupla de caldo de cana aí no centro de abastecimento. Beto do Caldo e Zé do Caldo. É juntinho, um do lado do outro, né? Eita, Beto, ô, Beto! Eita, Beto e Zé do Caldo, viu? Aí no centro de abastecimento. Agora é Vanderlei, ó. Vanderlei tá aqui, lá da fazenda Ismael do Cartório, ó.
3: Bom dia, Del. Aqui é Vanderlei da fazenda de Ismael do Cartório, aqui da região do Buri.
0: Aí, ó.
3: Manda um alô aqui, Del. Manda um alô aqui pra a gente aqui na região do Buri.
0: Pronto.
3: Tô em gordo aí, da região do Bom Sem Farinha. Aquilate aqui da região do Buri.
4: Olha. Professora Loura. Eita, todo mundo aí na região foi ligado, viu? Meu amigo Paulo.
0: Aí, ó. Vanderlei, tá me ouvindo, não foi, Vanderlei? Ele botou, ele danado, bom dia, viu? Cláudio do Tempero, ô Cláudio! Aí no centro de abastecimento, Cláudio do Tempero, rapaz. Ai, ai, Cláudio também é ligado também, viu? Romero também, um abraço aqui pra você, viu? E ó, Calixto, lá do Quebra-Viola. Ê, Calixto! Gilvan, rapaz, ó. Gilvan tá por aqui. Gilvan da Romaria.
5: Bom dia, Del Júnior. Bom dia, meu irmão. Eu quero aqui mandar um abraço para todos os rumires da caravana Rumires do Bom Jesus. Dizer, né, que sábado que vem estaremos indo para Bom Jesus da Lapa, para a festa de Nossa Senhora da Soledade, né? Graças a Deus o carro já completei, Gel, tá vendo? O carro completei, graças a Deus. Né? Pedir ao Bom Jesus, a Nossa Senhora, que nos dê uma boa viagem. Não só eu, né, como todos os chefes de Romaria, todos os rumires que vai lá visitar Nossa Senhora da Soledade, para aquela festa bonita dela, né? E te agradecer também aí, Del, por tudo, tá entendendo? Agradecendo pela atenção que você nos dá aí. E obrigado mais uma vez, né? Mandar um abraço para aqueles que não vão, né? Deus permitiu, ano que vem nós estaremos lá também, né? Em Deus. E só agradecer, viu, Del? Obrigado por tudo aí. Mandar um abraço aí para todos aí, viu? Todos no meio da caravana Rumires do Bom Jesus. Ô Del, eu quero que você mande um abraço também para Begel, a Imbirataia. Begel, viu? Begel. Um grande amigo nosso que viajou conosco também para Nossa Senhora do Milagre, na festa de Nossa Senhora do Milagre. E eu tô mandando um abraço para ele aí, viu? Begel, Imbirataia.
0: Certo, Gilvan aí, ó. Dia 12, viu? Dia 12. Ei, danado. Ó, Calixto disse que vai nessa vaga, viu, Gilvan? Essa que tá sobrando aí, viu? Calixto disse que é para deixar para ele que ele vai. É Calixto do Quebra-Viola. Ele disse que vai com vocês aí nessa romaria, viu? Pra festa de Nossa Senhora da Soledade, lá em Bom Jesus da Lapa. Ei, Calixto, não perde uma, viu? Calixto vai na Lapa umas 3 ou 4 vezes por ano, né? Tem gente que vai 2, né? Porque é de agosto e de setembro. Mas Calixto vai umas 4 ou 5, umas 10. Ô, Calixto gosta da Lapa demais, viu? Esse é Romero. É igual Paulo Bento. Paulo Bento é Romero de todo ano, certo? Mas Paulo Bento vai no mês de agosto. Calixto vai no mês de agosto, setembro, outubro, novembro, vai o ano todo. Vai todo mês, né? Ei, Calixto gosta da Lapa, viu? Viu, Gilvan? Deixa essa vaguinha aí pra Calixto do Quebra-Viola, que ele vai com vocês aí, viu? Ele falou aqui comigo. Um bom dia pra esse povão ligado na IPA UFM. Bom dia, Del. Toca pra nós aí uma música bem bonita. Vou tocar uma música bonita já, viu? Deixa eu ver esse povo aqui, senão eu gosto de passar o povão pra falar aqui, viu?
6: Bom dia, Del. Bom dia com Jesus, Del.
0: Bom dia.
6: Ô, Del, manda um alô pro pessoal que tá te ouvindo lá em Minas Gerais, Pouso Alegre. Tá lá catando lá o Moranguinho com um radinho, com o celular pendurado. Boa. Te ouvindo, não perde nenhum programa. Um abraço pra Jefferson, Lully, pra Carla, Jaquinho, Levi, Dadai, Liel, Ronei, Daniel. Viu, pra todo mundo lá de Estiva, Cruz Alta, lá tá todo mundo te ouvindo, lá no Algodão, todo mundo tá te ouvindo lá. Um abraço, fica com Deus.
0: Ok, um abraço, fica com Deus também. Ligado aqui na IPA UFM. Bom dia!
7: Bom dia, Del Júnior, aqui é Dene, falo da Fazenda São José, Ubaitaba. Mandar um alô pra minha esposa Elisângela, minha filha Thaís. E todos que ouvem a programação da IPA UFN. Mandar um alô também para Carlinho Ricos. Sempre, uma vez ele passou aqui, sempre que ele vai para a Faisqueira, eu vejo ele. Um alô para Carlinho Rico também. Tenha um bom dia, né, Júnior?
0: Bom dia, Dene! Eita, lá o Baitaba, né? O pessoal de Baitaba não perde um programa também, viu? Eita, bom dia.
8: Alô, Deus Júnior.
0: Oi.
8: E aí, meu irmão? Tudo bem, graças a Deus. Aqui é seu novo ouvinte de FM, porque peguei um celular agora, mas é, eu mesmo? Já venho acompanhando há muito tempo.
0: Eita.
8: Quero que você mande um alôzão aí pra família de Tarso Vaqueiro, toda a família dele, pra seu Zé, pra Zé Paulo, que tem levantar cedo pra ir pra correria, que é com a Zé Cláudia Souza. Manda um alô aí pra Tarso Cachorrão, pra Dígia, seu Joelson. pra Liz e pra toda a Pacarama, pra Emo e pra Chiclete, pra Voa Que É Cor. Me escolhe uma música bem bonita aí de Roberto Carlos pra mim, meu amigo.
0: Cadê? Ei, bom dia, bom dia, bom dia. Esqueceu o telefone ligado, viu? É, aí tava gravando. Eita, Otávia. Bom dia, Otávia. Bom dia, Otávia.
9: Ô, Del, bom dia, Del. Mande um alô pra minha filha que tá na escuta lá no Campo Largo, na Ildes. Demarão, meu genro. Parana no espaço. A Joana na Avenida Lopes, Panilda na Aparecida, Aurica, Marlene, Tamari, Natalina, 2 de dezembro, Nilzete tá de bairro, meu esposo tá na escuta, pra todos que estão na escuta, Del, que Deus te abençoe, que Deus te dê um domingo abençoado, Del, a você e a todos os ouvintes, Del. Você passa aquela música, O Último Julgamento, viu, da Júnior?
0: Ok, bom dia pra você também. Bom dia!
10: Bom dia, meu amigo Del Júnior, que é Alessandro, né?
0: E aí, Alessandro?
10: Deus abençoar, né? Que Deus dê um bom domingo, né? Um bom domingo pra minha tia Daiane, guerreira, tá baiadeira, que nem tia Dai de Itaúna, é difícil. Que Deus abençoe ela e a família dela. E mandar um abraço pra minha prima Letícia, filha de tia Dai de Itaúna. E queria mandar um abraço pra minha mãe sonha aqui em Piauí, né? Que Deus abençoe ela, né? Que tudo dá certo, né? E mandar um abraço pra minha sobrinha Cristiane, da Fazenda Pati. Um bom domingo. LS, da Fazenda Pati, um abraço. Rô, da Fazenda Pati, um abraço. E minha criada Chiquita, um abraço. E todos estão na escuta aí. Aí, qualquer mundo aí pra gente aí. E mandar um abraço pro meu povo aí, Itapirají, município de Itajibá. Dona Rosa e Som aí, Itapirají, município de Itajibá. E todos de Itaúna, bom dia. E todos daqui de Piauí, um bom domingo. E um abraço para minha amiga Dani.

0: Ook de farmacias, cellulose, sì. Né? O Daniel Zé Gutierrez, Anja, todos os ouvintes do programa, né? Nil, César, Borges, Gás, Tubaína, Marcelo, Ivo. Todos os ouvintes, bom dia, uma alusão para o Rock da Farmácia Popular Bosta de Gás, que está mandando um alô.
1: Tá certo, bom dia, viu? Ela já carregou isso aqui, é porque às vezes tem umas mensagens que é meio um pouquinho grandinha, ela demora de carregar aqui, né? Um bom dia.
2: Bom dia, Deus Júnior, Carlos da Rua Pará, quero mandar uma alusão aí para Osmar na Terra Seca, seu Mário aí na Terra Seca, Ranilza, Guilmar, Neto, e minha irmã Bil, seu Jair da Fazenda Rias do Ouro, Corno Rebelando Félio, Luzinho Rebelando Félio, Paulo Baquinho da Fazenda Joel Baixado Rebelando Félio, Zé Coutinho Boi, Dona Lisângela, Santilha, Eduardo Davi, Lau de Freitas, Luz de Santa Rita, Dona Nova, Mané Vaqueiro, Manoel Lozão aí para Dardai na Santa Rita, dá um alusão aí para Gelo do Frango, a Rua da Canha, Joécio, Passo. Dá um alusão aí para todos que estão ouvindo aí. Essa FM Piauí aí, essa música boa aí de manhã cedo, essa música velha aí, antiga, Del Júnior. E aí, Del, dá um alusão aí para Dentinho Celestino lá na Vila Irmã Dulce. Mandar um alusão aí para todos que estão ouvindo aí nas Três Barras, na Fazenda Bolso Cego, no Cidro de Birataia aí, para todos que estão ouvindo aí. E aí, Del, passa a música aí, Del, Diamante Batista aí, Del, menininha, aqui na escuta do programa, bom dia, Del, bom domingo aí, Del,
1: irmão bom feriado, dia, Del Júnior. Eita, não, Joselma, bom dia, Joselma.
3: Bom dia, Del, manda o parroque do relógio, Deus proteja ele, cabeça de farinha, pra Javi, pra mãe de Javi, pro pai de Javi, manda pra todo mundo na fazenda, Del, me ajuda, Del, encontrar meus irmãos, Dote, Negro e Isaías. Nosso pai chamava apelido a culpa, mas o nome é Laudilino Ferreira Souza. Meu proteja, Del, um bom domingo. Deus te vá tudo que é ruim. Mandou por todos os povos da Palmeirinha, ali ouvindo. Deus proteja, Del.
1: Pronto, bom dia, bom dia. Ei, danado, aqui, ó. Bom dia, bom dia.
4: Alô, Del Júnior, bom dia, aqui é Zé Bala. Vão alô para Jesus Preto no Japimerim, vão alô para Papil. Jarley pintou em Birataia. Um alô para Vardão, na fazenda de Ronaldo Magalhães. Jarley pintou em Jiqué. Jócio do Algodão Doce. Valeu, hoje tem um Mengão, né? E hoje estou torcendo ao Botafogo ver se dá um pau hoje no Palmeiras.
1: É tomara, viu? Botafogo ganhar o Palmeiras é meio difícil, mas não é impossível não, viu? Viu? É, o torcedor do Botafogo aí, Adalto, meu amigo Adalto, tem um bocado de gente aqui, tem Birubiru, tem mais, viu? Tem lá, Valmir, lá da Fabrico, né? Eita, eu não sei se é Orlandino, pra que time é Orlandino, ele torce, né? Orlandino, Alfredo, essa turma, né? Eu não sei. Dadai tá por aqui também, né? Bom dia, Dadai.
5: Bom dia, Deu. Aqui é Dadai, da Santa Rita, Bota, Patorá. Quero mandar um abraço aí pra minha filha Tainá, que mora na Rua Maceió. O meu

0: Pastora, Irmã Dulce, e para todos que curte Rua 2 de Dezembro, para Natália, para todos, que Deus guarde, Deus proteja. Mandar um abraço para minha prefeita Larissa, Rebeca, Simone, e para toda a galera da social, para a Rosinha, que Deus continue abençoando, dando vitória.
1: Tá certo, Dadaio, bom dia, bom dia.
2: Bom dia, Adal Júnior. O Bahia ontem ganhou.
1: De virada, não foi, Elias?
2: Do Bragantino. 3-2.
1: É.
2: E hoje o pisteado Remo só soube bater no Bahia. Tem que dar uma surra no Flamengo hoje também.
1: Nada, rapaz. A Remo? Remo? Ai, ai, Remo, o Remo vai quebrar. O Flamengo vai quebrar o Remo. Aí eles vão ficar rodando em círculo. Porque o Remo normalmente a gente vai remando.

com dois, né? Um de um lado, outro do outro, é o par, né? Aí o remo quebra, aí quebra um remo, aí ele fica rodando em círculo, assim, ó. Aí o remo vai ficar rodando em círculo. Aí o Flamengo, tome seu tanto. Ei! Aí assume a liderança. Aí o Botafogo vai, joga mais tarde, ganha. Ganha do Palmeiras e o Flamengo fica na liderança. Ei, danada. Aí é bom, dois pontinhos na frente, né? Do Palmeiras, aí é bom demais, viu? Eita, um bom dia, bom dia, bom dia. Ô, Lília, uma música lenta. 6 em ponto, bom dia, saudade.

0: Lindomar Castilho, eu amo a sua mãe. Ei, musicão danado, hein? É, eu também amo a minha mãe. Ipiau FM. Eu amo a minha mãe, lá em Cascais, lá em Portugal, Dona Sônia. Ê, mãe, lá em Cascais, lá em Portugal, manda um abraço, um beijo, um abraço do tamanho da distância que nos separa, viu? Uma alusão aí também para os manos, né? O El, Equinho, Mug, essa turma que tá lá, né? Lá em Cascais, lá em Portugal, viu? Um abraço aí pra toda essa turma ligada, ouvindo aí pela net, né? Um bom dia, bom dia, bom dia. Eita, ô Pedrão, cadê Pedrão, rapaz? Ô Pedrão, já, viu, Pedrão? Eita, danado, Pedrão. Um abraço pra você, Pedrão. Bom dia pra todo mundo ligado aqui na IPA UFM. Vou mandar uma alusão aqui pro pessoal que tá aí na sintonia, né? Cadê, rapaz? Ó, o Kel! Bom dia, Kel. O Kel do Fato, viu?
1: Bom dia, Del. Bom dia, Del. Bom dia com Jesus. Del, manda um alusão pra todos os ouvintes da FM Piauí. Que Deus nos conforte. Deus dê um bom dia pra todos nós. Valeu, Del.
0: Tá certo, Kel. Ei, danado. Bom dia, bom dia. Ô, Val. Eita, Val da Farmácia Popular do Brasil, ô Val, não sei, viu, pra onde é que vai esse Vasco, não, viu? Perdeu pro Fluminense, Val. Perdeu pro Fluminense. Ei, danado, bom dia, Del. Aqui, ligado no sítio do meu sogro. Vascão, olha ele, ó. Vascão, eita, pra onde? Ai, ai, não tem jeito, viu? É Série B, viu? Eita! Eita! Rapaz, quem tá ligando, rapaz? É meu amigo? Deixa eu ver aqui, vou atender aqui. É Ney Silva. Alô, Ney! Ney! Ô, Ney! Cadê Ney, rapaz? Ele ligou aí. Eita. Aí, ele ligou aí. Tá certo, tá bom então, viu? Ó, mandar um abraço aqui pro pessoal lá em Gitaúna. Ligado na IPA UFM, um abraço pra toda essa turma aí de Itaúna, viu? Ouvindo a IPA UFM, um abraço especial pra esse povo maravilhoso aí na sintonia. Ei, danado. Cadê, rapaz? Bom dia, saudade! 6:14.

0: É o pequeno grande homem Nelson Ned. Tudo passará.
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0: 6:17, bom dia, saudade, bom dia, bom dia, bom dia.
2: O Del manda um abraço pro meu amigo grande, irmão de Thelma aí, meu amigo Leão. Leão, o homem mais valente do Brasil. Leão da Avenida São Salvador. E pra toda essa galera massa que curte esse programa. Que Deus abençoe todos nós.
0: Ei, danado! Um abraço pra toda essa turma. Ligado aqui na EPA. Ô, Cláudio! É Cláudio do Tempero, rapaz. Tá lá no centro de abastecimento, viu? Ligado aqui na EPA UFM. Um bom dia, bom dia. Eita, ó ele aqui, ó o Pedão aqui, ó.
3: E aí, Del, bom dia, Del.
0: Já tá no ponto, Pedão.
3: Ouvintes da UFM, Del Júnior, bora acordar, Del Júnior, bora acordar.
0: Seu gordo!
3: Hoje é domingo, dia de feira, acordar Joelso Passo, acordar Lourinho do Bicho, Paulão indo na horta, Paulão do Guloso, rapaz, Gazão da Horta, seu gordo aí, acorda seu gordo. Acordar o casal Thelma e Quinho, também aí no Santa Rita, São Antônio no Bairro Novo, Luiz Figa no Bairro Novo também.
4: E eu?
3: Acorda Néa Reis, acorda Néa, Néa Batista. Acordar também é Lourinho do Bicho, Rock do Relógio, o amigo aí Bufa na Retlanca, rapaz, Zezé Pedreiro, conhecido como Bosta Seca, viu? Acorda Zezé. É, capenga aí, Shell é bufa de gato. Acorda, meu povo. Hoje é dia de parceira. Todo mundo aí, um feliz domingo. Deus continue abençoando a todos.
0: Oba, bom dia. Bom dia, Lu de novo. Ô, Lu de novo.
5: Bom dia, Deus. Manda aí alô pra São Jonas aí, ó.
0: Jonas. Tá
5: na sua escuta. Fala, São Jonas.
6: Bom dia, Deus. A todos os ouvintes, um abraço. E que Deus abençoe, dando sabedoria, paz, espiritualidade e muita fé a todos os feirantes de Ipiaú, do Centro de Abastecimento. Um abraço, Del, e um bom domingo. Tchau, tchau. Flamengo é vem aí.
0: Ê, danada, é hoje, é hoje, é hoje. Rema, rema, rema, rema. Do... Ê, vai contra o Remo, rapaz. É contra o Remo. Ê, danada. Ê, ó, é da Romaria, meu amigo. Ô, Gilvan, já encheu, que o Calixto disse que vai nessa vaga aí, viu? Viu, Gilvan? Calixto do Quebra-Viola disse que vai nessa vaga aí no dia 12, viu? Pra Bom Jesus da Lapa.
7: Ô, Del, manda aí pra nós aí o hino de Nossa Senhora da Soledade aí, Del.
0: Ê, Nossa Senhora, minha rapaz, Nossa Senhora da Soledade, a festa começa dia 8, lá em Bom Jesus da Lapa, né? Ê, rapaz, ê, danado, bom dia, bom dia, bom dia, bom dia. Meu amigo Ney Silva. Ô, Ney! Ei, Ney Silva. Bom dia, Ney.
8: Cadê? Olá, bom dia. Aqui é o pequeno grande homem.
0: Olha.
8: O grande amigo do Del Júnior.
0: Diga, Ney.
8: Esse maravilhoso, grandioso radialista. Aquele menino. Desnutrido, magrinho, movido ao Gucci e Danoninho, em frente à FM de Piauí há anos atrás.
0: Eita, um brachê de relógio foi ele.
8: Chute, aquelas pernas de socó, seco que dava dó, uma camiseta meio amarela, uma bermuda, short, chamava short, aquele shortzinho curtinho. Dava pra ver mesmo as pernas, aquelas pernas de cambota. Hoje tá aí fortão, bonito, lindo. Insistiu ali na frente do prédio, que é a FM de Piauí. E lá de fora via quem chegava: eu, chegava Romil, chegava Marcelo, e aí vai, Robson.
0: Isso.
8: O braço dele andava cheio de relógio. Ele tinha relógio, rapaz, o braço todo. Só faltava ter relógio na cabeça e nos pés e no joelho. E ali, ouvindo as músicas da FM, ligado em mim, que é o que mais ouvia era eu. as músicas sertanejas. Ele gostava demais. Eu escutava mais, era eu e Taibó à noite.
0: Taibó, era.
8: E aí chamei ele pra fazer uma canja.
0: Aí, uma canja.
8: Falar um pouquinho ao vivo. E aí eu gostei da voz dele, aquela voz grossa de macho, aqui no mão. Aí falei, pronto, vou avisar meu chefe aqui. Peguei a fita cassete, gravei ele, apresentei ao Robson. E Robson, traz ele aí, traz pra mim ver se é bom mesmo. Traz ele aí, Ney, aquele menino aí, traz que tudo quanto tá falando. Hoje tá aí. Parabéns, Del Júnior.
0: Parabéns, Ney.
8: Que Deus te abençoe, tá?
0: Amém.
8: Que coroa exemplar, viu?
0: Obrigado.
8: E sempre falo, é um coroa bonito. Ô, moleque bonito, ainda mais que torce pro Flamengo, viu?
0: É, aí.
8: E pronto. Bonitão, viu? É um dos coroas mais bonitos que eu vejo aí em Piauí. Sucesso! Um beijo aí no seu coração, você e sua família. Acho que é a Simone que chama.
0: Isso.
8: E Sami.
0: Samira, minha
8: uma
0: filha.
8: Uma menina que tá sempre me ajudando aqui no TikTok. Um beijão no seu coração, Del Júnior. Valorize aí, viu, esse pessoal de Piauí. Cuide deles com amor e carinho, unhas e dente. Esse povo tão sofredor aí do Nordeste, mas de sempre de bem com a vida. Beijo, bonitão. É o menino.
0: É o menino de papai.
8: Cadê? Menino de papai, é?
0: É, é. Ei, danado. Oi, Zé.
8: Olá, bom dia.
0: Bom dia, Ney. Um abraço especial pra você, Ney, a toda essa turma. Lá em Vitória do Espírito Santo, nem me deu uma força danada, viu, Ney? Um abraço. Gere lá no Stop Frango. Ô, Gere! Cadê Júnior da Sorte? Já chegou aí? Hein? Eita, aquele franguinho assado, aquela costelinha de porco assado, hein? É aí no Stop Frango Assado, viu? Melhor tempero da Bahia. Eita, um abraço pra toda essa equipe aí do Stop Frango Assado. Ligado aqui na Ipiau FM. Ei, danado! Bom dia, bom dia, bom dia, saudade! Um abraço especial para essa turma. Ô, Pedrão, aí do Batista.

0: Agora 6h27, bom dia. Mandar um abraço aí especial pra esse povo ligado aqui na IPL FM, meu amigo Pipoca. Ô, Pipoca, tá ligado aqui, viu? Bom dia. Quem é esse aqui? Ah, agora vai.
1: Bom dia, Del. Como é que tá você? Passou a semana, Del? Passou bem?
0: Bem.
1: Eu também amo a minha mãe, Del. Sei que você ama a sua mãe, também amo minha mãe. E quem ama a gente sempre ser depois de Deus é a mãe, né, Del?
0: Meu Claudinho.
1: Tô aqui ouvindo esse programa aí, alegrando a gente todas as manhãs de domingo, né? Cedo, né? Você começa cedo, né, Del? Abração, amigão. Tô ouvindo aqui. Que Deus continue abençoando, dando um domingo feliz. Obrigado. Theo, Claudinho, Theo do TU, um abraço, amigão.
0: Theo do TU, meu Claudinho. Eita, ligado. Bom dia, Claudinho.
2: Bom dia, Del. Aqui é o Inilson, Del, do Aloysio Conrado, que tá falando, conhecido por gordo.
0: Ô, gordo.
2: Ô, Del, quero mandar um alô lá pra galera lá, Del, lá da, da região dos bois, pra Neto, Dona Carmelita, Célia, Cupim, Danilo, Sandro, toda a galera lá, Del, da região dos bois, Del. Um bom domingo pra todos.
0: Eita, bom dia pra Paulo, professora Loura. Eita, esse povão tá lá, viu, na região dos bois aí, ligado. Ó, Pipoca.
3: Ô, Del, e aí, Del, como é que tá?
0: Bem, hein?
3: Manda um alô pra Jardim de Birataia. Um alô pro nosso amigo Faísca, Balta Pisteiro.
0: Vai, te assumiu,
3: velho. Falcão, Marlen, Zé Gomes, Valério. A galera da Fazenda João Errara, Nilson, que tá na sintonia. E você jogar uma música ali. Eu não sou cachorro, não, Barton da Lena.
0: Não, eu não sou cachorro, é Nelson.
3: Tô na sintonia, viu? Rosa do Fato, Renato.
0: É Valdir Soriano, ó, pô.
3: Pergunta se Renato tá, parou de beber.
0: Tá, eu não sei. É a música Eu Não Sou Cachorro, não, é Valdir Soriano, Pipoca. É Valdir Soriano que canta essa música. Eu não sou cachorro, não. Ei, danado. Bom dia.
4: Bom dia, Del. É Loura, aqui na região do Guloso. É, Del, o Vasco tá feio na foto.
0: Tá feio o Vasco, viu?
4: O Vasco tá feio.
0: E Val tá chorando, viu?
4: O Vasco aí hoje tem que torcer pro Flamengo.
0: É, tem que mudar.
4: Se vamos ganhar o jogo, vai jogar o Vasco pra... mais pra baixo ainda.
0: É, mas o negócio tá feio mesmo, viu? Quem tá dando risada pras paredes, tá rindo pras paredes, é seu Gero do torcedor do Fluminense, do Frango. Torcedor do Fluminense. Tá aí na feira, aí pertinho de Rock aí, ó. Ei, danado. Ô, Rock, seu Gero tá indo, não tá? Ele tá numa felicidade, não tá? O Fluminense dele ganhou do Vasco 1-0, mas ganhou, foi 3 pontos. Ai, ai. Eita, bom dia, viu? Bom dia.
5: Bom dia, Del. Tudo bem? Bom domingo pra você, bom trabalho. Del, por favor, Aristóteles e Isabel na Fazenda do Povo. E Ed Clay e Cantarelli aqui em Piauí.
0: Cantarelli.
5: E todos os moradores, viu? Lá da Fazenda do Povo. Valeu, Del, um bom dia pra você, viu? Um bom dia e até lá.
0: Até lá. Bom dia. Dona Luzia aí na Fazenda do Povo. Ô, Luzia! Ê, Dona Luzia. Dona Luzia também não perde o programa, viu? É ligado aqui no programa. Um bom dia.
6: Bom dia, Del. Beleza?
0: Beleza.
6: Esse é o Del da zoeira. Esse Del aí. Ê, Del. tu ainda faz como diz...
0: De...
6: comício ainda, Del.
0: Comício.
6: Quando tem aí na região de Biratá, eu passo. Del tem cada história de comício. Esse Del, isso é um resenheiro, rapaz. E Del, no dia que eu fui em Birataia, eu vou em Piauí te procurar pra gente dar uma risada. Eu lembro de umas resenhas tuas aí na época que tu fez a campanha de José Antônio em Birataia, cara. Eu dei tanta risada, eu lembrei essa semana.
0: Dentro,
6: beleza? Mano. Um abraço, Del. Del, toca uma música do Paulo Sérgio pra mim, tá bom? É uma música do Paulo Sérgio, cara. Eu lembro do meu pai, Del. Valeu, um abraço. Tchau, tchau. Que tá falando aqui, é o filho de Tubaína, beleza?
0: Filho de Tubaína. Ei, filho de Tubaína, bom dia. Eita, deixa eu ver. Rapaz, o que foi isso aqui, rapaz? Olha. tá demorando. Essas mensagens grandes demoram de carregar, viu? Eita, mano. Tem um aqui que já tem umas horas, viu? Rodando. Eita, danado. Bom dia. Bom dia,
7: Adel Júnior. Aqui é Nivaldo de Biratá, aqui das Quarta Casas de Biratá, aqui, Adel. Hoje tem nem Mengão e Remo, Palmeiras e Botafogo. Um torcer só pro empate assim, do Botafogo e nós ganhar do Remo e passar o Palmeiras, né?
0: É, né?
7: E o Vasquinho, velho. O Vasquinho só tá melhorzinho na Copa do Brasil. Aí quando ele ganha, muito se empolga. Mas a segunda divisão tá na cara aí. Mas é assim mesmo. Aqui eu mando um abraço a toda a minha família, meus amigos aqui de Biretaia, família de Piaú, Laiquara, Lava Região do Pati, Gilmar, Marisa, Fabiana, a minha sobrinha, todo mundo aí, Dote, Calila, pra todos, valeu, Deus abençoe, bom dia, vamos dançar o nosso Mengão hoje, é nóis.
0: É nóis! Ei, Pio, bom dia!
8: Bom dia, Del Júnior, bom dia, ouvinte da IPAU FM. Del, vou aproveitar o espaço aí, Del, mandar um alô aí, meu amigo Mangangá na Graciosa, Mangangá. Sua esposa Aline, todo o seu filho aí, toda a sua equipe de trabalho, meu amigo Marcelo na Fegã, sua esposa, seu filho, toda a sua equipe de trabalho, meu amigo Robert Quebrafilto, meu amigo Danilo, meu amigo Babão aí na Avenida Lauro de Freitas, meu amigo Guedes do Leite.
0: Tá em Sacoaí,
8: meu
0: ele.
8: Amigo Theo do TIU aí também na Avenida Lauro de Freitas aí, né? E aqui na Vila Irmã Dulce, meu irmão Paçoca, para Paulo e Mãe Roxinha, Roque da Viola, meu amigo Dentinho aí na Vila Irmã Dulce, o Nobre Cachorrão aí também ouvindo a programação, que não perde a programação, meu amigo Zé Paulo aí também, sua esposa, seus filhos, toda a sua equipe de trabalho aí, né? Toda a sua família. Na região da aldeia, Del, aí minha irmã Andréa, meu cunhado Alex, para Rebeca, Xande aí na região da aldeia, meu amigo Sepraque aí, meu amigo Silvano, meu amigo Gabiraba, amigo Pretinho aí, e meu amigo Mirão, Del Júnior, aí que não perde a programação da IPL.
0: Mirão?
8: Tá curtindo aí na região da aldeia, Del. Se é possível, Del, você passa uma música aí de Vavá Machado Marculino, viu, Del? Vavá Machado Marculino aí, meu amigo Mirão aí na região da aldeia, ouvindo a programação que não perde, viu, Del? E todo da região da aldeia aí, Machadinho, Serra Verde, Japumerim, né? E a nossa região de Piauí aqui, Del, todos os ouvintes, a Fera da Pintura na Liberdade, José Carlos, e todos os ouvintes, Del, bom dia, Del.
0: Ê, Pio!
8: Estão na escuta, Del.
0: Tá certo, Pio, bom dia, Pio. Aí não dá pra passar a música, diminui mais o áudio, né? Aí talvez dê até pra passar a música, né? Porque tem um bocado de gente aqui querendo falar também, Pio. E danado. Ó, o Juraci aqui também, ó.
9: Bom dia, Del. Bom dia a todos os ouvintes aí da IPL FM. Juraci Novaes aqui na escuta do seu programa, viu, Del? Manda um abraço aí pra todos os ouvintes aí da IPL FM.
0: Juraci Novaes, ligado aqui na IPL FM.
10: E aí, Del?
0: Oi.
10: Bom dia.
0: Bom dia.
10: Como é que tá? Mandar um abraço aqui pra galera do alto aqui, né? Moro aqui no alto aqui. Manda o hino do Flamengo pra mim aí, Del.
0: Agora?
10: Mandar do meu pai.
0: Deixa eu jogar primeiro.
10: Dois anos, mandar o hino do Flamengo pra mim aí. Que tá falando aqui é Leandro, Aldo da Carolina aqui. Beleza?
0: Beleza.
10: Um abraço aí, Del. Um bom dia. Mandar um abraço pra minha esposa, Alene. E mandar um abraço pra... Mandar um beijo, um abraço pra minha mãe, Joselita, que mora na Santa Rita. André e Alessandro, meu irmão. Viu? Orlando, que é meu irmão. Um abraço, Del. Bota o hino do Flamengo pra mim, Del. Passa o hino do Flamengo aí.
0: Deixa ganhar primeiro, deixa ganhar.
10: Sandoval, Rodrigo dos Santos. É? Ele é flamenguista também. Faleceu. A lembrança do meu pai aqui, Del. Já faz dois anos. Que tá falando aqui é Leandro, do lado da Calorinda, beleza?
0: Certo, Leandro. Olha, o Flamengo joga hoje 16h. Remo e Flamengo, lá na casa do Remo. Se o Flamengo ganhar... Eita, amanhã esse feriado vai virar aqui uma explosão de resenha, viu? Se ganhar, nós vai tocar ainda até umas horas, vai tocar forró do Flamengo, vai tocar hino do Flamengo, vai tocar pagode do Flamengo, vai fazer pagode do Flamengo, eita. Amanhã, viu? E feriadão é comigo mesmo aqui, viu? Pra falar do Flamengo, só o Flamengo, eu gosto de se perder e não vou falar nada, vou ficar quietinho na minha. Deixa. Ó, o Mari lá de Taboquinha, Itacaré, ó. Mari! E Maxwell!
11: Bom dia, meu amigo Del. Bom dia. Estamos por cá, viu? Em Taboquinha, só ligado na programação de todos os domingos. Essa programação nota 10. Passando aqui para deixar aqui um alô para meu esposo, Maxwell, que está aqui do meu lado, ligadinho na programação. Mandar um alô também para Coringa, Balbina, Ceusa, Claudir, na zona rural de Ubatã. Em Itacaré, quero mandar um alô também para meu amigo Ferruge. E, enfim, quero que todos estejam assim um domingo abençoado, cheio de paz. Um abraço, Del, fica na paz. Eita, só tô aqui só ouvindo as resenhas de vocês. E que história linda, hein, Del? Mas é assim mesmo. Tudo no começo é difícil, né? Mas depois que Deus abençoa, é só flores. Parabéns, Del, por você ser esse profissional exemplar. Que Deus te proteja e te guarde sempre. Um abraço.
0: Valeu, brigadão, brigadão. Mário, lá de Taboquinha, Itacaré, ligado aqui na IPA UFM. Um abraço especial. Rapaz, eu era relojoeiro na época, viu? Eu trabalhava. Eu era funcionário de Robson. É, ele tinha uma relojaria, Robson Relógio. Você lembra, né? Ficava na Praça Rio Barbosa, ali em frente ao Bradesco, aquela gabine branca, de fibra. Era de fibra aquela barraquinha, né? Era de fibra. Era ali, ó. Aí hoje, hein? Hoje tô aqui. Ô, Rock! Manda um abraço pra Rock do Relógio, viu? Aí no centro de abastecimento. Esse é o Rock, não para no tempo. Pare agora em Rock do Relógio. Conserte seu relógio, compre relógio, pulseira, troca a bateria, deixa seu relógio novo, seu relógio velho ficar novo. É lá. Ó o Miro Barbosa aqui, ó.
12: Deu, Júnior, bom dia, Miro Barbosa. Ó, te levantei agora, Deu.
0: Ei, Miro.
12: Um abração pra você e sua família. Deus abençoe o dia de todos nós. Aquele abração mesmo de coração pra Joelson Passos, meu grande guerreiro e amigo, Rock Relojoeiro, Machado dos Teclados. Picolé com a sua equipe trabalhando nesse momento. Um abração também aí para esse grande guerreiro aí, Mangangá, na Fazenda Graciosa. Alô, Mangangá, Miro Barbosa aqui, meu querido. Eu não esqueço de você, não, viu? Penso no gerente Leão. Você é show. Então, um abração para todos os ouvintes aí dessa maravilhosa Rádio FM, tá bom?
0: Beleza.
12: Deus abençoe o dia de cada um.
0: Ó, quem tá aqui é Zelito, meu amigo Zelito, lá de Almadina. Eita, Zelito, tá sintonizado, viu? Lá em Almadina.
13: Bom dia, meu amigo Del Júnior. Tudo bem, meu amigo? Eu espero que esteja, rapaz. Estamos aqui em Almadina ouvindo esse programa seu aí maravilhoso. Quero mandar um abraço aí a todos os moradores aí de Piauí, principalmente da Avenida, todos os desportistas também de Piauí. Nosso amigo Dedel, nosso amigo Dedel. Um abraço aqui para Ivanilda, Faé aqui em Almadina. Velho Guarda e a toda a comunidade vizinha aqui, Floresta Azul também, que ouve a nossa rádio. Aí, Del, um abraço aí pra você, viu? Um feliz domingo aí pra você, valeu? Estamos aqui ligados no seu programa. Tchau.
0: Eita, danado! Depois da manhã começa a festa lá em Bom Jesus da Lapa, viu? Nossa Senhora da Soledade. Calixto disse que vai na vaguinha, viu, Gilvan? Aí nessa vaguinha aí pra... Calixto do Quebra-Viola. Ô, Calixto! Falar em quebra-viola, viu? Amanhã no feriadão vai ter Giva. Giva Moreira, viu? Ao vivo. Voz e violão aí no quebra-viola. Eu vou lá, viu? Eu vou estar aí também, viu, Calixto? Eu vou hoje, vou amanhã fazer a dobradinha. Eu vou hoje e amanhã, viu, Calixto? Ô Neto, Pagode, Pedro. Manda um abraço pra toda essa equipe aí do quebra-viola aí. Todo mundo sintonizado, viu? É domingão, é maravilhoso. E amanhã, segunda-feira, feriadão, é no quebra-viola também, com Giva Moreira. Ao vivo, voz e violão. Você não pode perder. Eita, depois da manhã começa aqui, ó. Lá em Bom Jesus da Lapa.

0: Volta, Roberto Carlos. Ninguém vai tirar você de mim. 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Do jeito que a galera gosta, 6h52. Daqui a pouquinho tem um programa Jesus, Tu És a Minha Vida. É, aqui na Ipiau FM, o programa Jesus, Tu És a Minha Vida. Ô Neto, bom dia, Neto.
1: Bom dia, Deu. Aqui é Neto da região dos Bois. Quero mandar um alô para toda a minha família e para todo mundo aqui da região dos Bois. Tenha um bom dia, Deu Júnior.
0: Um bom dia, um bom dia, bom dia. Bom dia para você também.
2: Oi, Deu Júnior. Bom dia, Deu Júnior. Bom dia. A gente tá ouvindo seu programa aqui no Miliano 3,
0: viu? Miliano 3?
2: É, um abraço aí, um abraço para você. E tudo de bom, e toco a música de Amado Batista aí, Léo Júnior, qualquer uma.
0: Ei, danado, não dá.
2: Esse pessoal do Riacho Santo, Campo Largo, Severo Mardiquinha e Dona Fia, viu? Seu Panga, aqui no Milhão 3, um abraço, amigão. Zé Guardinha, qualquer hora vem cá comer um peixe frito aqui, ou assado aqui, mas eu aqui.
0: Eu vou aí,
2: aqui
0: vou.
2: No Milhão 3, viu?
0: Miliano.
2: Valeu, um abraço, Zé Guardinha do Zóio Azul.
0: Ei, Zé Guardinha do Zóio Azul! Eita, aí do Miliano 3, um abraço pra esse povão ligado aqui na Ipiau FM. Alô, Ana Maria, bom dia, bom dia, bom dia pra você também. Domingos, bom dia, Del. Deixa eu ver, um bom domingo pra todos. É a Aninha do Constância, é a Aninha do Constância. Um bom dia, e danado. Bom dia, saudade.

Eita saudade, Diana! Ainda queima a esperança. 6h57, daqui a pouquinho tem um programa Jesus, Tu És a Minha Vida. Um abraço aí pra toda essa turma ligada. Ô Carlão! Carlão no salão, hoje é seu dia, Carlão. Hoje é dia do cabeleireiro. Eita, todos os cabeleireiros, Noel, Carlão, é você aí também. Tem um bocado aí, viu? Deixa eu ver, rapaz. Brother é também. Ei, brother! Hoje é dia do cabeleireiro aí, viu? Ei, danado! Carlão, tu abriu, Carlão, o salão? Hein? Ou tu vai abrir o salão hoje? Carlão. Aí na Rua do Sapo, mandar um abraço aí, viu? Pra todos esses cabeleireiros aí, todo mundo ligado na Embiel FM. Gente, um abraço. Na sequência tem um programa Jesus, Tu És a Minha Vida, ó. Tchau, tchau, gente. Ei, danado. Saudade da Laírton aí. Lembra dessa, né? É? Ai, danado. 6h58. Domingo tem mais, viu? No próximo. Amanhã tem Giva Moreira no Quebra-Viola ao vivo. Amanhã é feriadão, viu? É lá no Quebra-Viola. Eu vou é hoje e amanhã pra lá, viu, Calixto? Prepara aí, viu? Tchau!

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0: Bom dia, meus queridos amigos, queridos ouvintes, sejam bem-vindos ao programa Jesus, Tu és a Minha Vida. Meu querido amigo, realmente eu pergunto a você, Jesus tem sido realmente a sua vida? Se não, está na hora de Jesus estar lutando, guiando você, ok? Olha, Jesus está voltando, ele vai voltar. Ele prometeu e ele é fiel. Ele promete e cumpre. Então, se você não acredita, aí o problema é seu, não é nosso. Eu estou te avisando que ele já está voltando. Falta pouca coisa. É um pouquinho só para ele voltar. E eu estou me preparando, eu estou lutando para continuar com ele. Eu aceitei a ele como meu salvador e eu quero continuar com ele, me salvando todo dia. E você está também fazendo isso, se salvando cada dia? Faça isso e você será feliz. Vamos orar.
1: Senhor nosso Deus, nosso Pai que estás nos céus, toda honra, toda glória seja dada ao Senhor. Mais uma vez nós acordamos nessa manhã com a certeza da tua presença em nosso meio.
0: Amém.
1: De forma especial, Senhor, queremos colocar nas tuas mãos todos os nossos ouvintes especiais que oram conosco nesse exato momento. Que o Senhor, de forma especial, nos use para que sejamos instrumentos nas tuas mãos para falar com as nossas pessoas que estão nos ouvindo.
0: Aleluia.
1: Abençoa de forma especial cada família. Abençoa especial, Senhor, cada necessidade de cada uma delas, que seja cumprir de acordo com o teu querer e a tua vontade, porque sabemos que o Senhor é dono de tudo. É dono da prata, é dono do ouro, é dono do tempo também. Então que o Senhor faça a tua vontade da forma que o Senhor achar melhor na vida dos nossos ouvintes. Oramos ao Senhor nessa manhã, já agradecido nós estamos em nome de Jesus. Amém, Senhor. Amém.

0: Ok, meus amigos, é um prazer voltar aqui nos microfones dessa rádio, né, de Piauí. E nesse exato momento aqui, eu acho que você já nos acompanha, você tem a certeza que... Nesse momento aqui é um minutinho de saúde, né? Um minutinho de saúde. É o momento que a gente transmite também orientações importantes, como você viver melhor, como você viver saudável. E até com a nossa irmã Raimunda, né? Nessa matéria não está aqui conosco, mas nós temos uma dica especial para você hoje. A pergunta que eu quero fazer para você é a seguinte: que hora você dorme? Que hora você acorda? Será que você dorme ali depois das 12 horas? Será que você dorme depois das 10 horas? Será que você dorme ali depois das 8 horas? Ou tem gente que dorme até depois lá das tantas, né? 1 hora da manhã, 2 horas da manhã. Quero dizer para você que Deus deixou a noite, que é para você descansar, você regenerar suas forças, para você acordar outro dia, para você fazer todas as suas atividades. Gil, que hora você dorme, Gil? Que hora você dorme?
1: 9:30.
0: 9:30.
1: No máximo
0: 10. No máximo 10 horas. É. Vive mais, viu, Gil? Vive mais. Quem dorme mais, vive mais.
1: Vive mais, né?
0: Vive mais. Portanto, no time de saúde hoje, eu vou falar sobre o sono, né? Como é que tá, como tem sido o seu sono. Então, vamos ouvir aí esse testemunhal e essa orientação importante para você que nesse momento está nos ouvindo aí. O sono, como você tem usado. Vamos lá, Del.

0: Gosto muito de ter horários para dormir e para levantar. Gosto de dormir cedo e gosto de levantar cedo. Levanto de manhã, geralmente por volta das 5 da manhã. Trabalho durante o dia, costumo chegar em casa sempre por volta das 4 da tarde, entre as 4 e as 5 da tarde. Quando chego do trabalho, é logo tomar banho e já saio do banho com o pijama. E então, depois o lanche, então o jantar, o lanche. Espero algum tempo ainda, conversar com a família, às vezes alguma meditação, alguma coisa. E depois, então, quando já fez aquele tempo determinado, que eu me sinto bem disposto para poder dormir, é o horário que eu vou dormir. Gosto de dormir cedo, por volta mais tardar, 8 horas já estou dormindo. Quando mais tardar, mas é hábito geralmente por volta aí entre as 7 horas por aí, horário que eu estou realmente com certeza dormindo.
1: Depois do pôr do sol, quando a luminosidade, o brilho do dia começa a diminuir, o corpo percebe que a noite está chegando e começa a se preparar para uma noite de repouso. O cérebro então produz alguns hormônios, como o hormônio do crescimento e a melatonina. Esses hormônios, então, favorecem um sono bastante reparador. É importante salientar que esses hormônios são produzidos a partir das 9 ou 10 horas da noite. Então, uma pessoa que dorme muito tarde, por exemplo, ela vai dormir 1 hora da manhã e ela permanece assistindo televisão, ou lendo, ou estudando, o brilho da energia elétrica, da luz que entra nos olhos, prejudica a produção desses hormônios. Então essa pessoa vai dormir tarde e vai perder o benefício reparador que essas substâncias têm. Portanto, uma pessoa que dorme cedo, vai para a cama cedo, antes da meia-noite, ela vai ter os melhores benefícios.
0: Eu acordo muito bem disposto, já com o corpo bem descansado, com vontade de levantar-se da cama, porque eu já dormi o suficiente e tenho uma boa disposição, levanto cedo, gosto de levantar cedo e sinto o corpo muito bem descansado.
1: A maioria das pessoas, eu diria que em torno de 80%, necessitam de pelo menos 7, 8 horas de sono por noite. Uma pequena porcentagem precisam mais horas de sono e uma outra porcentagem menos horas de sono. Entretanto, algumas pessoas que dormem muito pouco, elas futuramente serão vítimas de alguns problemas de saúde. A falta crônica de sonos pode levar ao estresse, à depressão, ao envelhecimento precoce. Inclusive, hoje está se descobrindo que dormir pouco pode levar até ao ganho de peso e ao diabetes. Um bom teste para saber se você está dormindo o suficiente é perceber como é a sua rotina de sono nos seus dias de folga ou nos finais de semana. Se você sente necessidade de dormir muito mais durante os finais de semana do que você dorme durante a semana, é porque você está realmente com deprivação de sono, ou seja, horas atrasadas, e está tentando repor isso no final de semana.
2: Aí a pergunta, né? A pergunta aí, como é que você tem usado o seu sono, né? Então, só para você ter ideia, você que está nos ouvindo, o próprio sono é um remédio. Você já pensou? Você dormindo, você está se cuidando, né, Gil?
3: Está tomando um remédio.
2: Está tomando um remédio.
3: Dormindo, né, tomando um remédio.
2: De forma natural, né?
3: Porque o sono realmente, ele é como se fosse um biotônico, que fortalece os nossos ossos, o nosso corpo. Ele nos ajuda a desenvolver a nossa capacidade. O sono é maravilhoso. Se Deus nos deu, é porque é um remédio.
2: Com certeza, né, Gil?
3: É.
2: E tem muitas pessoas que não usam da forma...
3: Estrago.
2: Isso aí eu acho que é um dos maiores prejuízos do ser humano. É ter a oportunidade de viver bem e não aproveita.
3: Não aproveita a oportunidade que Deus deu.
2: Então, hoje, né, Gil, que as pessoas, né, que ouviram aqui, por exemplo, né, o diabetes... O diabetes aí, dependendo da forma que você dorme, você pode adquirir o diabetes devido à forma que você dorme.
3: É como ele como o sono é usado, né?
2: Sim. Então que você, né? Você possa realmente fazer um bom uso, né, do seu sono para descansar, né, Gil? Para que você possa
3: relaxar o corpo,
2: né? Para ter uma vida longa, vida saudável, né?
3: Amém.
2: Portanto, Quer com mais, né?
3: Quer com mais, quer beber mais, ou façais outra coisa qualquer, fazer tudo para a honra e glória de Deus.
2: Amém, amém. Então, mais uma vez, é o programa Justo És Minha Vida, preocupado aí, né? Com a saúde mental, física e espiritual, né? Das pessoas, né, que têm nos ouvido aí ao longo desse tempo aí, do programa Justo És Minha Vida. Agora, chegou um momento especial, que é o momento Tempo de Refletir de hoje. Queria saber de você, né? Quando alguém concorda com tudo o que você diz ou você faz, será que você, de fato, acha que essa pessoa é seu amigo porque concorda contigo, com tudo? Ou em algum momento da sua vida você tem feito uma reflexão aí e achar que você só tem amigos aquele que concorda com tudo que você faz? O Tempo de Refletir de hoje leva você a ter uma visão diferente dessa situação, desse momento de vida, né? Então vamos ouvir o que diz o Tempo de Refletir de hoje.
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5: Salmo 28, versículo 3. Não me arrastes com os ímpios, com os que praticam a iniquidade, os quais falam de paz ao seu próximo, porém no coração têm perversidade. Davi teve muitas mulheres. Uma delas foi Mical, filha de Saul. O casamento de Davi com ela foi cheio de intrigas. Por um lado, Saul dava tapinhas nas costas de Davi e dizia: "Seja meu genro, eu quero que você faça parte da minha família." Mas quando Davi virava as costas, Saul tentava destruí-lo a todo custo. A parte da Bíblia que narra essa história, 1 Samuel 18, termina dizendo que Saul foi inimigo de Davi durante toda a vida. O texto de hoje é um salmo de lamentação e súplica. Davi pede para não ser contado com os ímpios e menciona uma característica especial desses ímpios: os que falam de paz com seu próximo, mas têm o mal no coração. Quando as pessoas se cumprimentavam em Israel, elas usavam a palavra shalom, que quer dizer paz. Era como dizer hoje: "Oi, tudo bem?" A gente fala isso por costume. O coração pode estar cheio de mágoa ou ódio, mas quando as pessoas se encontram, dizem: "Tudo bem." O salmista fala isso ao referir-se a pessoas que falam de paz com seu próximo, mas têm o mal no coração. Todos os dias teremos que viver com pessoas desse tipo. O que fazer com elas? Primeiro, faça como Davi. Busque a Deus e coloque a vida dessa pessoa nas mãos dele. Ele é o único que pode resolver essa situação. Antes de sair de casa ou antes de iniciar suas atividades hoje, coloque esse próximo nas mãos do Senhor. Ore por ele. A oração intercessora tem um poder inacreditável. Em segundo lugar, lembre-se de olhar para suas próprias motivações. Por uma simples razão: cuidado para não ser esse alguém. Essa é a luta diária, a batalha sem fim do cristão. Talvez por algum motivo você sinta o desejo de agir desse modo. A raiva ou o espírito de vingança podem querer apoderar-se de qualquer coração. Isso envenena a alma e enferruja a capacidade de amar. Não dê lugar a esse tipo de sentimento, porque um dia a justiça divina cairá sobre os que falam de paz ao seu próximo, porém no coração tem perversidade. Reflita sobre isso no dia de hoje e ore comigo agora. Ajuda-nos, Senhor, a vivermos em paz uns com os outros, a sermos sinceros e verdadeiros por onde quer que andarmos. Dirija a nossa vida, por favor, em nome de Jesus. Amém.
2: Tempo de refletir, né? Para você refletir aí como, de forma você deve viver a sua vida, né, Gil?
3: Refletir é uma reflexão, né? Você sim, faz sim. De você mesmo.
2: Sim,
3: como
2: sim,
3: eu
2: sim.
3: Estou vivendo com Deus? Como eu estou usando o tempo que Deus me deu? Como eu estou usando a inteligência que Deus me deu? Eu estou usando para o bem ou para o mal? Eu estou crescendo espiritualmente ou não? Então nós temos que refletir.
2: É o tempo de refletir de hoje, né, Gil?
3: É.
2: Que você possa realmente refletir. Né? Gil, nesse momento agora, né? É o momento, né, especial aí de muitas pessoas que estão nos ouvindo aí. Tendo a certeza de que em algum momento seu nome vai ser citado aí, né? Claro, né? Que a gente, quando nós estamos aqui fazendo o programa, né? Que logo cedo, né? Algumas pessoas, elas mandam... Olha, tô ouvindo aí, tô...
3: Eu sou ouvinte,
2: sou do, ouvinte do programa. Você não sabe a alegria que nós ficamos aqui em, de fato, falar o seu nome e entender que você nos ajuda a fazer esse programa, mesmo daí de casa, certo? E eu quero, Gil, uma pessoa que eu sempre tenho assim falado, sempre tenho aqui... citado, né, o nome dele aqui, eu sempre faço uma resenha abençoada aqui, é Anderson, meu amigo.
3: Anderson
2: de Birataia.
3: Né?
2: Anderson, de uma coisa é certa, se ele não tiver na cidade, ele deve estar na casa da sogra. Na casa da sogra.
3: Lá no sítio.
2: No sítio. Final de semana é certo. Então eu quero mandar um abraço especial aí, dona Antônia, viu? Mandar um abraço especial pra senhora aí, certo? Mandar um abraço especial para Hélio também e Saulo. Hélio, Dona Antônia, Hélio
3: e Saulo.
2: Né? Todos ouvindo aí o programa de Sucesso Minha Vida. E eu tenho certeza que eles não só ouvem quando o Anderson tá lá não, viu? Certeza que eles ouvem também, independente de Anderson tá ou não aí. Eles são ouvintes aí realmente do programa de Sucesso Minha Vida, né? Então, desde já, Anderson, obrigado, viu? Obrigado porque você é esse cara... fenomenal aí, sempre nos ajudando aí a fazer esse programa de Justiça da Minha Vida. E também chegando aqui um abraço especial que pra mim é um presente, meu amigo.
3: Sim.
2: Grande amiga aqui, Aneline, está ouvindo também o programa
3: Justiça da Minha Vida.
2: Aneline, do meu grande amigo e irmão Alex.
3: Alex.
2: Alex, pra mim é um fenômeno ali nos instrumentos, meu irmão.
3: Gente boa.
2: É Alex.
3: Gente
2: boa. Lequinho, o Nelly tá dormindo ou tá acordado, Nelly? Um abraço pra ele também aí. Um abraço pra Enzo, pra Benjamin, pra Theo, essa galerinha aí massa também. Um abraço pra eles aí. E obrigado, viu, Nelly? A gente fica muito feliz quando alguma pessoa realmente tá ouvindo o programa de Deus da Minha Vida, né? Manda um alô pra cá pra gente. A gente fica muito feliz por isso. E sabe que você, Alex, aí são pessoas especiais pra mim, né?
3: Pra Gil, mim também.
2: É pra tu também, Gil?
3: Mas
2: então, olha, um abraço aí pra Nelly. Vou dizer uma coisa.
3: Você sabe que Alex, eu conheci Alex bem garoto, e a mãe dele queria que ele fosse pra igreja. Mas ele não tinha assim, nenhum interesse. Aí eu estive lá visitando ele e perguntei pra ele se
2: Alex,
3: ele,
2: né?
3: Perguntando a ele se ele gostava de tocar violão.
2: Olha. Yeah.
3: Eu já tinha uma noção que, mais ou menos, que ele sabia. Gostava de violão. Né?
2: Uhum.
3: Aí saia outro. Vai tocar na igreja, menino.
2: Rapaz.
3: Vai lá na igreja. Mas tu sabe que depois disso aí ele começou, foi pra igreja e não saiu mais.
2: Rapaz, ó, Alex, pra mim, hoje, em matéria de pessoa, eu. Pode até ter alguém, Gil, que domine os instrumentos de cordas. Pode até ter, assim, outras pessoas. Mas na minha vida. E o Alex, ele tem, sabe, assim, uma humildade, meu amigo, extraordinária de poder ajudar a quem realmente quer dedicar, né, o tempo pra tocar violão ali, pra tocar uma guitarra, pra tocar... Alex, inclusive, pra mim, ele é um exemplo de pessoa que, sabe, e dedicado, Gil.
3: Dedicado,
2: Alex, dedicado. Então, assim, eu sei que tem muitas pessoas que tocam violão aí, mas pra mim, é um fenômeno pra mim, Alex, eu chamo você Alex de Nelly.
3: Alex de Nelly.
2: Então, assim, um abraço, molequinho, pra você aí, se ela tá ouvindo aí, um abraço pra Nelly também, pra toda a sua família também aí, e dizer que você, pra mim, é um fenômeno, amigo, viu? Você é amigo, irmão, Obrigado pela parceria aí, viu?
3: Que Deus dê sabedoria, amém, né? Cada vez mais
2: com
3: a
2: certeza,
3: ele, né?
2: Com certeza.
3: Dedicação.
2: Viu? Com certeza. E aí, Gil, mais alguém está nos ouvindo?
3: Sabe
2: aí,
3: quem está nos ouvindo? Rapaz, nunca mais eu mandei um alô para Dionília Alta da Silva. Dionília Alta da Silva. É alto o nome dela, viu? Uhum. É o sobrenome. Mas ela é alta mesmo, né?
2: É, né,
3: Gil? E também... É Rosimar Silva Santos também. Uhum. Irene Lima Andrade. E também Edna Assis Santos. E também a nossa amiga Lúcia. Agora ali nós temos uma alô para Dora Calheira. Okay. Dora Calheira é uma professora, amiga de Bela. É da UNEB. Ela disse que ouve o nosso programa.
2: Ok, então, Gil.
3: Nós também agradeceram.
2: É. Ô, Gil, eu também gostaria de mandar um abraço aqui, Gil. Um alô especial aqui. É pra Urbano e Lucina, lá em Itajibá.
3: Urbano e Lucina.
2: Urbano e Lucina. Ele sempre ouve o programa, sempre está realmente ouvindo o programa. Aí, inclusive, Lucina e Urbano, eles são nossos ouvintes especial por conta até do meu cunhado, né, de Júnior aí, que sempre tem falado com eles também. Então, assim, um abraço, viu, Lucina? E Urbano pra você também. Um abraço pro meu grande irmão e amigo, Anatelso.
3: Anatelso.
2: Anatelso e Adriana. Anatelso e Adriana são os dois amigos mesmo, aí do coração também. Um abraço pra Lolinha. Viu, Lolinha? Aí lá no Riacho do Santo.
3: No Riacho do Santo, é. É onde nós vamos lá, viu?
2: É, a gente vai um dia lá. Inclusive, pegando esse gancho, quero mandar um abraço também pra Jeová.
3: Jeová.
2: Pra Leda, né?
3: Leda.
2: Leda. Jeová, Leda. Temos também...
3: E esposa de Jeová?
2: Helena.
3: Helena?
2: Helena. Sempre ouvindo aí
3: Helena.
2: O programa.
3: É. Ô, Helena, nosso abração pra você, minha
2: a
3: querida.
2: A Rebeca também. Brutal também pra Samai.
3: Samai.
2: Pra também. E eu quero dizer assim, ó. Não sei se Samai tá ouvindo, mas Samai, meu amigo, é uma grande vencedora, viu?
3: Graças a Deus.
2: Grande vencedora. Samai passou por um processo de saúde aí e tá realmente lutando aí, tá... Praticamente já bem, viu, Ju? Já tá curada.
3: Quase, curada, já está curada.
2: Lembrando também.
3: Tá viva?
2: Que, com certeza. Um abraço também, Ju, pra Mariene, na igreja da Massaranduba, em Birataia. Certo? Um abraço aí pra. Com certeza aí, pros vizinhos de Cardoso, em Maraú.
3: Em Maraú.
2: Um abraço pra Celísia e Gil.
3: Celísia e Gil.
2: Lá em Maraú, ouvindo pra
3: você. Nossa, abração pra vocês. Né,
2: Gil, pra eles. É. Gil, um abraço também pra Raildo, pra Neuza, pra Otaniel.
3: Sim,
2: lá no
3: Raildo.
2: Também, é.
3: No Tingui.
2: É Edivan Predeiro também.
3: Ô, um Lene. É pra Tingui, me lembrei. Lene.
2: Sim.
3: Lene.
2: Sim.
3: Um Lene, nosso abração, também. Lene. Mas eu tô devendo uma visita pra você, viu?
2: É. Um abraço pra Marli. A mãe de Magno também.
3: A mãe de Magno está
2: vindo também. Um abraço para Miriam Simões.
3: Miriam!
2: E seus pais, né? Ouvindo o programa de Tu És Minha Vida também. Um abraço para Marli, né? Marli, a mãe de Magno, né? Sempre ouvindo o programa de Tu És Minha Vida. Um abraço mesmo para minha tia também. Minha tia Luzia, né? Ouvindo o programa de Tu És Minha Vida. Um abraço aí pra Petó também, Santa Terezinha, né?
3: Santa Terezinha,
2: Petó.
3: Sempre ouvindo o programa. Ô, Petó, também. Nosso abraço, Petó.
2: Com certeza. Mas pra Kiko, né? Solange. Pra Roberto, poder. Pra Vaninha também.
3: Roberto, encontrei com o Roberto essa semana.
2: Ah, foi? Legal. Um abraço, Robertão, pra você aí. Um abraço também pra Edith, Santa Terezinha também ouvindo, viu?
3: Tô ouvindo, né?
2: O programa,
3: né?
2: Edith. Edith também. Um abraço aí.
3: E Benedito.
2: Benedito, né? Sempre ouvindo também o programa.
3: Exato.
2: Também. Um abraço pra Dona Peu, né? Seu Otávio na Sapucaia aí, né? Jô não tá aqui hoje, né? Jô sempre manda esse abraço especial aí. E pra o pessoal aí da Sapucaia, sempre ouvindo o programa também, né? Um abraço pra Verônica.
3: Verônica, né? Esposo.
2: Valdete, né?
3: Val e Valdete, né?
2: É. Um abraço pra Alex do Japão Meirinho também ouvindo. Um abraço pro pessoal lá da Serra Verde, Gil.
3: Da Serra Verde.
2: O pessoal sempre ouve o nosso programa Jesus Tu És a Minha Vida, né? Um abraço de forma especial aí pra Marialdo. Marialdo aí, no sítio, né?
3: No
2: Maria
3: sítio.
2: Bonita aí. Um abraço pra ele também.
3: Marialdo aqui é que tem uma motinha?
2: É ele mesmo.
3: Ah, Marialdo. Nosso abraço, Marialdo.
2: Com certeza, Gil. Ô, Gil, muitas pessoas ouvindo. Tem mais gente aí, né, Gil, que tá ouvindo aí? Fala pra gente, Gil.
3: De Palmeirinha. Palmeirinha, nós temos uma amiga Marlene, que está nos ouvindo. E temos também Valdice. Valdice Menezes, ela é uma amigona lá de Palmeirinha. Ela visita a Igreja Adventista, mas ela é católica.
2: Sei.
3: Daquelas católicas, praticante, viu?
2: Nossa irmã, né?
3: É irmã nossa, mas é da Igreja Católica. Uhum. Agora, ela é católica. Ela é católica. É uma cristã católica.
2: Amém, né? Um abraço pra ela aí, né, Gil?
3: Eu admiro muito.
2: Quem é ela, Gil? Qual o nome dela?
3: É Valdice.
2: Valdice. Valdice. Valdice, nosso abraço pra você, Valdice.
3: Dão.
2: Dão.
3: E Alaide. Ô, Dão, nosso abração, meu querido. Até rima, né? Dão, nosso abração. Olha, são o pessoal de Palmeirinha, são vários que estão visitando a Igreja Adventista.
2: Ok, Gil, um abraço, né, para todos os amigos, né, e irmãos, né, de Palmeirinha.
3: De,
2: né,
3: Palmeirinha, Gil? E também de Aiquara.
2: De Aiquara, né? De Aiquara, já, né, junto ali, né?
3: Nós temos a Antônio e a esposa, me esqueci o nome dela.
2: É a irmã Urildes, né? É a irmã Urildes, irmão Antônio, é sempre realmente... Cumprindo a missão aí nessa região.
3: Cumprindo a missão, né, nessa região, é, com certeza. Mas todos vocês aí de Aiquara, nosso abraço, porque eu sei que são várias pessoas que estão nos ouvindo, amam esse programa e nós amamos vocês, porque vocês amam o programa.
2: Com certeza.
3: E você amando o programa, você está nos amando também. Não é?
2: E aí, Gil, de forma especial, a gente manda um abraço aí, né? O pessoal que está ouvindo, por exemplo, ali na... Em
3: Ibirataia.
2: Ibirataia, né? Algodão.
3: Algodão.
2: Algodão, pessoal ouvindo, né, o programa aí.
3: Na feira, aqui na feira.
2: Com certeza, né? Na barraca do Joelson ali, né?
3: No Joelson.
2: O pessoal ali.
3: O grande matador de onça.
2: O grande matador de onça. E com certeza, a dona Joelma e o pessoal ali, Gil, eles ligam o rádio, né?
3: Sim.
2: E acaba realmente ouvindo ali o programa ali, o pessoal que passa por perto aí da barraca do Joelson aí, né? Um abraço pra todos vocês aí, tá bom? No centro de abastecimento, na praça aí, né?
3: Na fazendo o povo também.
2: Fazendo o, né, povo, né, Gil? É. Tem um pessoal também ouvindo, né? Um
3: Tem.
2: Abraço pra eles também.
3: Ivonete.
2: Ivonete,
3: e Dico,
2: né? Com certeza.
3: Nosso, né, abraço pra vocês, também Aparecida. O Cida, você mora.
2: Pessoal de Itajibá, né, Gil? Pessoal de Itajibá, Barra do Rocha, Ubatã, Gonguji.
3: A Caraci, Dário Meira.
2: Dário Meira, né, Caraci? Gente, são muitas pessoas realmente ouvindo o programa, né? Muitas pessoas.
3: Até minha prima, minha sobrinha.
2: Uilma.
3: Em São Paulo, né? É, tá nos ouvindo.
2: Ok, Gil. São muitas pessoas aí, né, ouvindo, né? Muito obrigado, porque você nos ajuda a fazer esse programa. Pra gente é uma alegria saber que todos vocês aí estão ligadinhos aí, e outras pessoas também que a gente não tem oportunidade de falar o nome aqui. Saiba que pra gente é uma alegria, né, Gil? Você abrir, né, a porta da sua casa domingo de manhã cedo. Né, Gil? Nos dá permissão a viajar com você também.
3: Exatamente.
2: A você que está no ponto de ônibus aí, a você que está aí sentado também, a você que está aí na feira também, a você que está aí fazendo suas atividades, acordou cedo também. Então, muito obrigado, viu? Muito obrigado, porque a gente entende que nós estamos juntos aqui, estudando a palavra de Deus, compartilhando com você. A gente fala, a Bíblia fala assim, bem-aventurados que lê
3: e ouve.
2: E ouve, né? Então, exatamente, muito obrigado, porque você tem a oportunidade de nos ouvir nessa manhã, né? Portanto, um louvor especial, né, Gil?
3: Para todos aí. Vocês pra que estão
2: todos,
3: nos ouvindo.
2: Né, Gil? Para todos, né, Gil?
3: Todos.
2: Então, muitas pessoas aí, daqueles que a gente falou o nome, os que não falou o nome também. Então, esse louvor aí, especialmente para você. Então vamos ouvir.
3: Abre os seus ouvidos.
2: Com certeza.
3: Viu, Alex?

0: Meus amigos, nós temos a oportunidade agora de poder abrir a palavra de Deus. Gostaria que você orasse conosco nesse exato momento. Vamos orar. Senhor nosso Deus, de forma especial nós queremos nos colocar à tua inteira disposição. Nós vamos abrir a tua palavra nesse exato momento. Fale ao nosso coração. De forma especial, Senhor, nós oramos nesse exato momento por muitas famílias que se encontrem lutadas. E de forma, Senhor, especial, eu gostaria de suplicar o conforto necessário ao coração da família de meu grande amigo Bião. Seu pai acabou descansando essa semana e nós entendemos que a vida não pertence a nós, pertence ao Senhor. Te peço também de forma especial pela vida da família de Aline também. Jairo também acabou descansando. E nós entendemos que nesse exato momento muitos corações se encontram enlutados, mas nós queremos pedir ao Senhor o conforto necessário para que eles entendam que todas as coisas cooperam para o bem daqueles que amam o Senhor. Desde agora, fala conosco através da tua palavra. Oramos ao Senhor e agradecidos nós somos em nome de Jesus. Amém. Gil, a mensagem de hoje, Gil, é uma mensagem de perdição ou salvação.
1: É uma
0: E é
1: advertência,
0: uma
1: né?
0: advertência, Gil. E essa advertência não é só para quem está dentro da igreja, para quem é praticante, para quem é adventista, para quem é católico, para quem é batista, para quem é assembleano, para quem é presbiteriano, para quem
1: Tem religião
0: tem religião
1: ou não tem?
0: e não tem.
1: É, para todos eles.
0: Gil, o tema da mensagem de hoje vai falando sobre o poder transformador do perdão, meu amigo.
1: É.
0: O poder transformador do perdão. Eu queria começar falando, Gil, o que está escrito em Mateus 6, versículo 14 e 15,
1: Sim.
0: que diz assim, Gil, ó. Primeiro passo, ó. Porque se perdoardes aos homens as suas ofensas, também nosso Pai Celeste vos perdoará. É uma condição.
1: É uma condição, né?
0: Também,
1: Se eu quero perdão,
0: também vosso Pai perdoará. Aí
1: perdoará.
0: continua, viu, Ju? Se porém, não perdoardes aos homens as suas ofensas, tampouco vosso Pai perdoará as vossas ofensas.
1: É definitivo.
0: É definitivo, Gil. É definitivo. Não tem meio termo.
1: É
0: Não
1: engraçado.
0: tem meio termo, Gil.
1: Deus realmente é bom. Deus é bom. Deus é maravilhoso, né?
0: Sim.
1: Mas é uma condição. Se eu quero, eu tenho que
0: Eu
1: dar.
0: tenho que dar.
1: É interessante, né?
0: Gil, a oração do Pai Nosso, ela tem uma frase, né? Uma frase. E essa é interessante é que na oração do Pai Nosso, Jesus ele poderia direcionar qualquer outras palavras. Mas ele diz assim, na oração do Pai Nosso, perdoa-lhe. Perdoa-me.
1: Perdoa-me
0: Assim
1: como eu tenho perdoado.
0: Como eu tenho perdoado.
1: E tá mentindo.
0: E tá mentindo. Eu acho que interessante aqui, Gil, é a pessoa, ela se ela soubesse a dimensão do que é ele falar bem assim, olha, faça comigo o que eu faço com os outros. E interessante, Gil, que o perdão, meu amigo, é algo hoje que define perdição e salvação.
1: Perdição e salvação.
0: Ah, por que você está falando nisso, Niel? Porque eu quero dizer uma coisa para você, ó.
1: Mas é
0: Você
1: verdade.
0: só vai ser, meu amigo, você que está nos ouvindo aí, Vida Antônia, Hélio, aí, a gente só vai conseguir receber o perdão de Deus, Anateus, aí, se a gente perdoar
1: Perdoar a quem nos
0: a quem
1: ofendeu.
0: nos ofendeu, meu amigo. E eu vou dizer uma coisa para você, viu? Se fosse fácil, todo mundo
1: Todo
0: perdoava.
1: mundo
0: Todo mundo
1: perdoava.
0: perdoava.
1: Mas perdoar é
0: É
1: difícil.
0: difícil, meu amigo.
1: Perdoar quem lhe ofendeu.
0: Meu amigo,
1: perdoar o seu inimigo.
0: Interessante, Jô, que o perdão não é uma decisão pessoal, não. Se você perdoa ou não perdoa. Aqui, na verdade, o perdão é uma ordem de Deus mesmo. É uma ordem de Deus. Jesus não apresenta o perdão como uma opção, mas como um mandamento, meu amigo. Assim como recebemos perdão de Deus, pela graça somos chamados a estender mesmo perdão ao próximo. Ao próximo. Deus não vai descer do céu para você perdoar, não. Para você pedir perdão a Deus. Então, assim, da forma que você quer o perdão de Deus, é da forma que você deve perdoar as outras pessoas, viu? E agora, vamos lá, né? O que tem, meu irmão? O que tem, né? De pessoas...
1: de coração duro.
0: De coração duro, meu amigo.
1: Que não perdoa.
0: Que não perdoa.
1: Léo, nós... Sempre Leôncio, ele lembra desse fato. Nós estávamos dando estudo a uma senhora... E o filho dela foi morto em São Paulo por um rapaz. E ela conheceu o rapaz. Ele disse que ela não perdoava aquele rapaz. Não perdoava. E por mais que nós falássemos do perdão, mas ela disse que
0: ela não perdoava.
1: E morreu sem perdoar.
0: Isso é triste, né? É triste. E eu quero dizer, Gil, aqui, ó, para alguém que está nos ouvindo nessa manhã, que você precisa tirar esse fardo das suas costas.
1: Essa pedra,
0: meu amigo.
1: Do coração.
0: Do coração. Gil, perdoar é você transferir para o outro a culpa, meu amigo.
1: É
0: transferir para o outro a culpa. Então, assim, ó, eu quero falar aqui para alguém, Gil, que está nos ouvindo, né, que é cristão, né, que está dentro da igreja.
1: Que é católico.
0: Que é católico, né, que protestante, que tem dificuldade de perdoar. Talvez eu quero dizer para você nessa manhã, meu amigo e minha amiga, que você tem feito tudo. Você tem dado dízimo, você tem ido para a igreja, você tem ajudado as pessoas, você tem praticado boas ações, você é um bom cidadão, mas você precisa perdoar a quem te ofendeu. Interessante que em algum momento Jesus, Gil, ele fala bem assim, olha, quando você trazer uma oferta para mim, primeiro, faça um exame de consciência. Faça um exame de consciência. E vê se você tem problema, se você precisa perdoar alguém. Se você tiver esse problema de perdão, você primeiro... Eu não quero nem tua oferta.
1: Deixa a sua oferta aqui.
0: Vai lá. Reconcilia com teu irmão. E vem.
1: E dê a sua oferta.
0: Então, deu vedismo é interessante? É importante? É.
1: Ofertar
0: é importante? É.
1: Ajudar
0: né, Gil?
1: As pessoas estão necessitados?
0: É importante? É. Mas, independente das suas ações pessoais, é você e Deus agora. É você e Deus. Será que você tem perdoado, né, Gil? O seu pai.
1: Seu pai.
0: Meu filho. Será que você tem perdoado aí esposo, né? Será que você tem perdoado aí a sua esposa? Será que o esposo tem perdoado aí a sua esposa? Será que você tem perdoado seu colega de trabalho?
1: Certo.
0: Será que você tem perdoado a sua professora? O seu colega da escola? Será que essa pessoa fez algo pra você? E em algum momento ela pediu perdão a você? Interessante, sabe o que acontece? É que a Bíblia, ela é tão incisiva, Gil, na questão do perdão,
1: né?
0: Que ele fala bem assim, a Bíblia fala bem assim, olha, se você sabe que tem alguém com ofensa contra você, Gil, é pra você ir até a pessoa, meu amigo.
1: Mesmo que a pessoa tenha nos ofendido,
0: é pra você ir.
1: É você ir. Não é fácil não,
0: né, Gil?
1: Não. Mas tem que ir.
0: Tem que ir.
1: É ordem divina.
0: Gil, o perdão liberta quem perdoa. Às vezes, e falo uma coisa pra você, viu, Gil? Em algum momento, algumas pessoas estão em cima da cama aí, na fase terminal.
1: Sim.
0: E tem muita delas que não descansa enquanto não teve a oportunidade de pedir perdão.
1: Pedir perdão.
0: Muitas pessoas. E aqui, Gil, guardar mágoa é como carregar um fardo pesado que nos aprisiona. O perdão não apaga a memória do que aconteceu, mas tira o veneno da ferida, meu amigo.
1: Muitas pessoas dizem assim: eu perdoo, mas não quero meia mais com ele. E se Deus perdoa desse jeito também?
0: Rapaz.
1: Eu perdoo, mas eu não quero meia com ele, não.
0: Interessante, imagine. Gil, que perdoar não significa concordar com o erro.
1: Certo.
0: Ah, você errou, eu vou te perdoar. Não significa você concordar com o erro
1: da pessoa. Está dando razão ao erro.
0: Dando razão à pessoa. Mas escolher não viver preso a ela. A ele, né?
1: Sim.
0: Então, assim, meu amigo, você hoje, não sei, né, pra que eu falo aqui, né? Eu poderia dar talvez até um tempo aqui pra você pensar na sua vida. Você fazer uma reflexão, né? Quem você precisa perdoar? Quem você precisa conceder o perdão? E Gil, o perdão, ele reconcilia e restaura. Restaura. Em Lucas 23, 34, o maior exemplo de Cristo, Pai, perdoa-lhe, porque não sabe
1: o que fazem.
0: Talvez, amigo, eu falo pra alguém que alguém te maltratou, alguém que falou mal de você, alguém que teve uma ação com você de forma que você não esperava. Mas eu quero dizer pra você, assim, ó, o que Cristo disse, assim, ó, perdoa, porque nem ele sabe o que ele fez com você.
1: Fez por inocência?
0: Fez por inocência.
1: Por ignorância.
0: Por ignorância
1: exatamente,
0: também, né,
1: gente?
0: Mas interessante, Gil, é que quando perdoamos, abrimos caminho para a restauração de relacionamento e cura emocional.
1: Cura emocional.
0: Cura emocional. O que tem de gente depressiva?
1: Depressivo, né?
0: O que tem de gente com problema emocional por conta do perdão, Gil? Por conta do perdão, meu amigo, minha amiga. Fica
1: guardando a
0: guardando mágoa. O coração. Eu quero dizer pra você, na verdade, você tem a oportunidade hoje. Se você tá ouvindo, você tá nos ouvindo nesse exato momento, é Deus que me falou pra falar pra você. Você precisa perdoar, você precisa ter a convicção, na verdade, que você só vai receber o perdão de Deus se você perdoar outras pessoas.
1: Exatamente.
0: Não fica achando, na verdade, que você é o dono da verdade, que você tem razão, que a razão nesse momento, na verdade, ela cai por terra. Ela cai por terra porque o que tem que prevalecer, na verdade, é você tomar uma atitude diante de Deus e conceder o perdão pra essa pessoa que precisa.
1: Mesmo que você tenha razão, mas vá a pessoa.
0: Vá a pessoa.
1: Nós erramos. Não diga que eu errei. Nós erramos.
0: Nós erramos, né?
1: Erramos. Mas eu venho aqui te dar o perdão. Acabou.
0: Gil, o perdão é a ponte para a reconciliação. Quando possível, e paz interior. Quando não há reconciliação. Não há. Por exemplo, né? Quantos relacionamentos termina? Né, Gil?
1: Quantos
0: relacionamentos termina? Quantas amizades? Quantas amizades são acabadas?
1: E com bobagem.
0: Por bobagem, meu amigo. Você, primeiro, eu quero dizer uma coisa assim, Gil, olha. Uma amizade, ela não existe de mão única. Ela é de mão dupla.
1: Mão dupla, né?
0: Então, quer dizer, então, que se alguém te machucou, você, né? Não. Fulano me fez mal aqui, eu não quero mais meia dele, né? Eu quero, não quero me reconciliar com ele. Deixa ele de lá.
1: Vou me afastar.
0: Vou me afastar.
1: Totalmente.
0: Já pensou se Deus fizesse isso, né, Gil? Já pensou se
1: Deus agisse dessa forma, maneira, né?
0: O que tinha de gente, meu irmão, que Deus já tinha virado as costas. E eu quero dizer uma coisa pra você, meu amigo e minha amiga. Pra você, ó, presta atenção. Deus tem virado as costas pra você. Daniel, quando é que Deus tem virado as costas pra você? É quando você não perdoa. Porque a Bíblia fala assim, ó. Se você perdoar, o Pai vai te perdoar. Se você não perdoar, o Pai também não vai te perdoar.
1: Não pode perdoar.
0: Não pode perdoar.
1: A pessoa está exigindo, faça comigo como eu faço.
0: Como eu faço.
1: Mas se ele não faz, e aí, como é que Deus vai perdoar?
0: E outra, Gil, talvez eu falo para hoje, para muitas pessoas agora, Gil, que tá na igreja há muito tempo mesmo, que eu quero dizer para elas que o perdão é um sinal de maturidade espiritual, meu amigo.
1: Crescimento
0: espiritual. Crescimento, meu amigo. Maturidade.

0: É, Nelly, né? É Alex, Anatelso aí, né, Deus? É Marli, né? Miriam
1: Miriam.
0: Simões, né? Você já pensou? A gente. Não tô falando aqui dessas pessoas, né? Porque elas precisam perdoar. Tô falando aqui, na verdade, porque elas estão nos ouvindo agora também, né, Gil? E a gente tá
1: Exatamente.
0: estudando a palavra aqui. E você já imaginou, Anderson? Aí se Dona Antônia, a Hélio, fizesse algum mal a você aí, você não perdoasse, meu amigo? Você nem o final de semana você passaria aí, viu? Na fazenda aí. Então, assim, o perdão demonstra que o amor é maior do que a ofensa. Então, eu quero dizer uma coisa pra você, ó. Não importa o que a pessoa te fez. Não importa
1: Exatamente.
0: o que a pessoa cometeu a você. Quer dizer pra você que quando você perdoa, não importa o tamanho, a grandeza, Gil, do problema que a pessoa cometeu,
1: Cometeu.
0: ela cai por terra quando é concedido o perdão. E, Gil, todos precisam de
1: De
0: perdão.
1: pé.
0: Perdão de Deus, perdão um dos
1: Um dos
0: outros.
1: outros, né?
0: O perdão nos aproxima do coração de Cristo e nos torna testemunha viva do Evangelho. Agora, Gil, a gente pode até falar, né? A gente pode até falar, falar, falar, mas existe um desafio prático. Um desafio prático. Hoje, a pergunta, Gil, que eu faço, né? A quem está nos ouvindo, né?
1: Os
0: A quem está
1: nossos
0: nos
1: queridos
0: ouvindo,
1: amigos.
0: nossos grandes amigos aí, né? Está nos ouvindo. A pergunta de hoje é a seguinte: a quem você precisa perdoar? A quem você precisa perdoar? Entregue essa pessoa em oração a Deus. E você precisa tomar atitude, né, Gil?
1: Mas ele mora longe.
0: Hoje, entenda, Gil, que Deus, ele mora tão distante, né, de nós, assim no sentido físico, né,
1: Certo.
0: sentido físico, mas a gente pode alcançar Deus quando nós batemos nosso joelho no chão
1: E
0: e
1: clamamos a ele.
0: clamamos, Deus nos ouve. Da mesma forma, meu amigo, não fica usando desculpa aí, achando que a pessoa mora longe. Ó, você só não vai pedir perdão é para quem já morreu.
1: Exato, não
0: Porque
1: tem
0: você não tem
1: jeito mais.
0: oportunidade. Já era. A memória já é no esquecimento. A pessoa tá no pó da terra. Mas eu quero dizer para você, na verdade, meu amigo e minha amiga, que você tem a oportunidade de pegar um celular hoje, né, Gil? De forma tão tranquila, né?
1: Exatamente.
0: Manda um WhatsApp, manda uma mensagem. Ligue para essa pessoa.
1: Ligue para essa pessoa.
0: Fala pra você, eu te perdoo por tudo que aconteceu, mas meu coração precisa estar em paz diante de Deus, em primeiro
1: Deus,
0: lugar,
1: primeiro lugar, exatamente.
0: e de você. E, Gil, imagine um prisioneiro, né, trancado em uma cela. Quando você perdoa, descobre que a chave estava em suas mãos. E o tempo todo, o que é liberto primeiro é você. Então, assim, imagine, você, eu tô falando para você, viu, que está nos ouvindo aí, que você está prisionado. E você tem a chave. Você tem a chave para libertação emocional.
1: E só depende de
0: E só
1: você.
0: depende de você. Quer você nessa manhã pegar essa chave, né, Gil? Abrir essa prisão aí que você está há tanto tempo. Você não vive em paz. Você não vive tranquilo. Eu termino essa mensagem de hoje falando, fazendo um apelo especial a você. O que o Senhor diz? Porque se perdoardes a quem te cometeu as ofensas, o vosso Pai também vai te
1: A
0: perdoar.
1: perdoar.
0: Espero que você, nesse dia de hoje, reflita sobre isso. Que você realmente faça uma reflexão especial na sua vida e entenda que você precisa conceder o perdão para ter o
1: Para
0: perdão
1: ter o
0: de
1: perdão de
0: Deus.
1: Deus.
0: Quer ser liberto? Perdoa. Quer viver tranquilo? Perdoa,
1: Perdoa.
0: porque o perdão
1: Quer viver em paz?
0: perdoa,
1: Exatamente.
0: perdoa,
1: Quer ter bons
0: perdão,
1: amigos?
0: perdoa, Gil, perdoa.

0: ter bom relacionamento, né, Gil?
1: É só perdoar.
0: É simples.
1: Esse é o remédio.
0: É simples. Agora, não só de boca, né, Gil?
1: Exatamente.
0: Não é só de boca, né?
1: É de coração mesmo.
0: Quero encerrar o programa de hoje, né? Fazer essa reflexão especial ao seu coração. E nós vamos orar. Nós vamos orar agora. Gil, faça essa oração. E essa oração, na verdade, vai ser para essas pessoas que estão nos ouvindo, que precisa de perdoar, que precisa perdoar alguém por alguma circunstância, por alguma situação. Nós queremos agora, nesse exato momento, orar por essas pessoas. Ore pra gente, Gil.
1: Pai Santo, nós te agradecemos por todos nossos queridos amigos ouvintes. Agora, Pai, eu sei que é difícil perdoar, não é fácil, só para Jesus mesmo, só para Jesus. Ele teve essa facilidade de perdoar os seus inimigos, os seus adversários. Mas a nós, que tu sabe que nós somos maus, somos ingratos, somos irreverentes, nós somos cheios de maldade. Mas, Senhor, nós te aceitamos como nosso Salvador. Então, nos use como instrumento nas tuas mãos para fazer o teu serviço, para fazer a tua vontade, Senhor Deus. Nos ensina, Senhor Deus, a perdoar, para que nós sejamos também perdoados. Que tu coloque no nosso coração essa vontade, esse desejo, amor pelos nossos inimigos, amor pelos nossos adversários, amor por aqueles que talvez não imagine que nós o amamos, que nós queremos o bem para eles. Senhor, que a tua misericórdia alcance a cada um de nós.
0: Amém,
1: Senhor. Alcance cada um dos nossos queridos amigos ouvintes, Senhor Deus, para que o teu nome seja honrado e seja glorificado e eles recebam o perdão tão esperado. Essas bênçãos nós suplicamos e agradecemos em nome do Senhor Jesus.
0: Amém.
1: Amém.
0: Desde já queremos agradecer a você por nos ajudar a fazer esse programa. Amém. Quero fazer um convite para você, né, Gil? Logo mais, né, a partir das 19 horas, né? Queremos convidar você, né, para estar em alguma igreja adventista, né? Fazendo realmente o momento de adoração ao nosso Deus.
1: Adoração ao nosso Deus.
0: E hoje, a Igreja Central, hoje, nós temos a oportunidade de ter o casamento hoje, né? De Johnny, né?
1: Johnny
0: tá casando hoje aí, mas desde já, que Deus abençoe a você e tenha uma feliz semana. E até o próximo
1: domingo.
0: Até o próximo domingo, se nosso Deus assim nos permitir.
1: Com fé em Deus.
0: Desde já, uma feliz semana.

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1: Amados irmãos e amados ouvintes, é com muita alegria no coração, é com muita alegria no Senhor que damos início a mais uma edição do programa Reavivamento Matinal, programa criado para que você desfrute da pura e genuína Palavra de Deus. E queremos começar nessa nossa edição, nessa manhã, orando, pedindo ao Senhor que nos dê luz, nos dê direção, nos dê sabedoria, e que essa palavra alcance seu coração, levando para você paz, alegria e salvação. Senhor, muito obrigado, Senhor, por mais essa manhã, mais um dia que o Senhor nos concede, e assim a gente vê a graça do Senhor. A palavra diz que a graça do Senhor, que a sua misericórdia, é a causa de não sermos consumidos. Agradecemos, Senhor, pela vida dos ouvintes, as pessoas que estarão conosco a partir de agora, que o Senhor alcance o coração de cada uma delas, abrindo para que receba a palavra de Deus, essa palavra que nos traz esperança. Sim. Essa palavra que nos edifica, que nos traz luz, Senhor. Fica conosco nessa manhã. Abençoa este programa para que realmente possamos ser mais salvos. Salvos de nós mesmos.
2: Amém.
1: Salvos da nossa falta de fé.
2: Oh, Senhor,
1: a nossa
2: Jesus.
1: Falta de amor, de misericórdia.
2: Amém.
1: Então nessa manhã vem constranger no nosso coração.
2: Amém.
1: O desejo de te buscar mais.
2: Amém.
1: De te adorar mais, Senhor.
2: Te adorar mais.
1: Porque nós precisamos de ti.
2: Amém.
1: Precisamos de ti de maneira desesperada.
2: Amém.
1: Porque os dias têm se tornado difícil.
2: Verdade.
1: E nós precisamos nos apegar à sua palavra.
2: Sim,
1: Senhor. Nos apegar com mais firmeza às verdades ouvidas, para que dela jamais nos desviemos.
2: Amém.
1: Então, nessa manhã, abrimos nosso programa pedindo a direção do Espírito Santo.
2: Sim.
1: Fica conosco, Senhor.
2: Fica. Amém.
1: E, como sempre, nós mandamos um alô todo especial para todos os nossos irmãos aqui da cidade de Piauí, cidades circunvizinhas, os irmãos de Jiquié, de Itaúna, de Itagi, os irmãos também de Aiquara, e toda a cidade, Barra do Rocha, Ibirapitanga, toda a zona rural.
2: Sim.
1: Sintam-se abraçados pelo programa Reavivamento Matinal.
2: Verdade.
1: Louvado seja o Senhor.
2: Amém.
3: Amém.

0: Amados irmãos e amados ouvintes, a mensagem bíblica de hoje, na sua primeira parte, tem como título: Como está o seu amor?
1: O que encobre as transgressões jamais prosperará, mas o que as confessa e deixa alcançará a misericórdia.
0: Amados irmãos, a palavra diz que o coração do homem é demasiadamente corrupto e enganoso. E esse é o tema que nós vamos falar de hoje, onde nós vamos falar de como está o nosso amor, de como está o seu amor. Então, a gente percebe que estamos vivendo aqui na reta final, nos tempos finais. De fato, podemos ser a geração até final, né? Diante dessa reta final, que possivelmente presenciará a volta do Senhor Jesus. Em seu principal discurso sobre o fim dos tempos, o Senhor nos mostra importante sinal que ocorrerá. Mateus 24, versículo 12, diz assim: "E por se multiplicar a iniquidade, o amor se esfriará de quase todos." Né? Se esfriará de quase todo. Então, semelhantemente, ao descrever a condição das pessoas nos tempos finais, o apóstolo Paulo disse que o amor estaria direcionado a três principais áreas: a si mesmo, se referindo ao egoísmo, ao dinheiro, que é a avareza, e aos prazeres. Isso está em 2 Timóteo 3, do versículo 1 ao versículo 2 e o versículo 4. Assim, um alerta para nós hoje é: como está o nosso amor? Nosso coração tem sido apegado a quê? Qual tem sido o nosso objetivo, as nossas metas? A mensagem de hoje é uma reflexão para ver exatamente como está o nosso coração. Se é um coração sadio, um coração que busca os interesses de Deus, ou busca só nossos interesses?
2: Sim. No entanto, se Jesus disse que o amor se esfriaria, e Paulo escreveu que os homens teriam amor, que tipo de amor esfriará? Aqui ele nos faz uma pergunta, né? Amor por quem? Por quem ou o quê? Como saber se nosso amor está esfriando? Em Marcos 12, 28, 31, Jesus nos revela que amor é esse. Chegando, um dos escribas perguntou-lhe: qual é o principal de todos os mandamentos? Respondeu Jesus: o principal é: ouve, ó Israel, o Senhor nosso Deus é o único Senhor. Amarás, pois, o Senhor teu Deus de todo o teu coração, de toda a tua alma, de todo o teu entendimento, de toda a tua força. O segundo é: amarás o teu próximo como a ti mesmo. Não há outro mandamento maior do que este. Então a gente vê aqui nessa passagem, né, que nos é feita uma pergunta: que amor esfriará? Aí a gente pensa em tanta coisa, né? Mas esse amor que nos fala aqui é o amor do Senhor.
0: Amém.
2: Né? Que a gente tem visto cada vez mais se esfriado, né? Exato. Gente tem que se apegar mais às coisas do Senhor. E a gente tem visto muito isso. As pessoas esfriando, enfraquecida, né? Então esse amor é o que a gente está falando aqui, que é o amor do Senhor e o amor ao próximo, né?
0: É verdade, né? Então, esses dois itens que visa se esfriar no final dos tempos, no final dessa reta. Primeiro, o amor a Deus. E, como consequência, esfriará o amor ao próximo.
2: Sim.
0: Então, nessa passagem que a irmã está se referindo, há mais dois pontos a que devemos dar atenção. O primeiro é que Jesus nos mostra o amor como mandamento.
2: Sim.
0: Não apenas como sugestão, mas não. Como mandamento.
2: Sim.
0: Sendo assim, não amar a Deus e ao próximo torna-se o quê? Um pecado.
2: Sim.
0: Então, nós, como os cristãos, filhos de Deus, as coisas mais básicas, necessárias e essencial que devemos fazer é amar a Deus e, como resultado disso, o amor ao próximo.
2: Sim. Em segundo lugar, Jesus nos mostra como devemos amar. Não devemos amar do jeito que achamos que podemos. Nosso amor é falho, limitado, distorcido. Quantas vezes dirigimos a criaturas o amor que deveríamos dirigir ao Criador? Quantas vezes, por conta de pequenas situações, brigamos e nos aborrecemos com familiares, amigos e irmãos? Sendo assim, Jesus nos mostra que devemos amar a Deus de todo o coração e de toda a alma, de todo entendimento, de toda a força e ao próximo como a nós mesmos. Nosso amor a Deus deve ser dedicado. Nosso amor ao próximo não pode ser egoísta.
0: É interessante, sim.
2: Aí a gente vê, né, que aqui fala que nós temos que amar, né, a Deus com, de todo o nosso coração, né? Que o amor de Deus deve ser dedicado, né? E nosso amor ao próximo não pode ser egoísta. Então, quando a gente fala, né, que o amor se esfriará, nós estamos falando disso, né? Que as pessoas não têm muito se importado com o próximo, né? E que nós devemos sim nos importar. Que nós não podemos ser egoístas, né?
0: Amém, amém. Então, quando olhamos para esses mandamentos, nos sentimos tão incapazes e ficamos expostos.
2: Sim.
0: Chegamos à conclusão de que a questão não é que não tenhamos amor, e sim em que ou em quem sim. temos investido nosso amor.
2: Sim.
0: Acaso o temos focado no Senhor e nos irmãos, ou em nós mesmos, nos bens materiais, nos prazeres do mundo? A esse respeito, o salmista afirma lá no Salmo 16, versículo 2 e 3, ele diz assim: digo ao Senhor, tu és o meu Senhor, outro bem não possuo, sendo a ti somente. Quanto aos santos que há na terra, são ele os notáveis, nos quais tenho todo o meu prazer. Então, louvado seja o Senhor, porque a palavra tem chegado até nós para nos fortalecer a fé.
2: Amém.
0: De modo que não andemos por vistas ou sentimentos naturais, e sim por fé.
2: Amém.
0: Nossa esperança não está no que vemos e sentimos, mas na boa obra que ele concluirá.
2: Amém. Então, amados ouvintes e irmãos, o que fazer então com essas verdades? Devemos humildemente nos arrepender e confessar ao Senhor que somos falhos em nosso amor. Pedir que ele venha manifestar seu amor imensurável em nós, para que possamos concentrar nosso amor nele e no próximo, de modo que amemos como devemos. Fazendo isso e perseverando, o Senhor poderá crescer mais em nós.
0: Amém.
2: E as pessoas não mais nos enxergarão em nosso egoísmo, avareza e busca por prazeres terrenais e passageiros, mas verão em nós o Deus que é amor. Aleluia, né? Amém. Então, que possamos seguir, né, essas verdades com humildade, nos arrepender, né, e confessar ao Senhor que nós somos falhos, né? Mas que com o Senhor nós podemos, né, todas as coisas. Amém.
0: Entender que em nós mesmos nós não temos condições de amar o Senhor, mesmo porque esse amor com o qual devemos amar o Senhor, ele deve vir do próprio Deus.
2: Sim.
0: Porque o nosso amor, ele é falho, é mesquinho, é interesseiro.
2: Verdade.
0: Quantas vezes nos dirigimos a Deus só para pedir?
2: Sim.
0: Né? Só para reclamar. Quantas vezes vamos ao Senhor e dizemos: Senhor, eu só quero estar na tua presença, eu não quero mais nada, eu só quero estar na tua presença. É muito difícil.
2: Verdade.
0: A maioria das nossas orações são petições.
2: Sim.
0: A palavra diz que Deus já sabe do que precisamos.
2: Verdade.
0: Das nossas necessidades, Ele já conhece. Mas quantas vezes nos achegamos a Deus para dizer: Deus, eu não quero nada do Senhor, eu só quero a tua presença. Porque o resto eu sei que o Senhor cuida, o Senhor supre, o Senhor me dá. Então nós somos esses pidões.
2: Verdade.
0: Esses interesseiros.
2: Sim.
0: Como Deus iria ficar se chegássemos dessa forma na presença dEle, pedindo somente para ficar na presença dEle?
2: Amém.
0: A palavra diz que um dia na presença do Senhor vale mais que 1000 anos. Imagine o quanto é precioso estar na presença de Deus.
2: Amém.
0: Mas, é como falei há pouco, não é o nosso amor que agrada, mas o amor de Deus.
2: Isso.
0: Vindo para nós e voltando para Ele.
2: Amém.
0: É um amor diferente, um amor onde você tem alegria, você tem paz, você tem conforto, você tem segurança, você tem tudo. Então, quando esse sentimento brota no seu coração, você não pede mais nada a Ele. Você está satisfeito por crer que aquele Deus vai lhe suprir de todas as formas, materialmente, emocionalmente, psicologicamente, em todas as áreas Ele supre.
2: Verdade.
0: Né? Que Deus realmente ganhe mais o nosso coração.
2: Amém.
0: Não é um coração físico que a gente está falando, porque quando a gente fala de coração, a impressão que tem é um coração físico, mas a gente está falando de um coração psicológico.
2: Sim.
0: Espiritual.
2: Sim.
0: E aonde a gente consegue esse amor? Na palavra.
2: Amém.
0: Busque Deus na sua palavra. O refúgio de Deus é a palavra dEle.
2: Amém.
0: Então, nossa proposta nessa manhã é que você busque esse amor na palavra de Deus.
2: Amém.
0: Louvado seja o Senhor.
2: Amém.
0: Vamos ouvir o primeiro louvor de hoje? Vai dedicar quem, Adriana?
2: Eu vou dedicar para meu irmão Pio, minha cunhada Rosa, meu esposo Júnior, meus filhos João e Sara. E vou dedicar também a uns amigos de meu irmão Peu, que inclusive ele foi passar o domingo com esse amigo na fazenda Campo Largo, na região de Florestal. Roberto e sua esposa Edileuza, que Deus assim os abençoe, dê um domingo de paz, uma semana na presença do Senhor. E vou mandar também para minha amiga Nildes, que trabalha na Oliveira. Amém.
0: Mandar um alô aqui para Marcos e Luciene aí no sítio Bela Vista, né? Luciene da Marmoraria Prime, vocês que estão acompanhando a programação, Deus os abençoe.
2: Amém.
0: O irmão César, irmã Binha, que está passeando, né?
2: Sim.
0: Deus guarde onde ele estiver.
2: Amém.
0: E todos vocês que estão acompanhando nossa programação, e queremos mais uma vez agradecer por esse investimento maravilhoso que é ouvir a palavra de Deus.
2: Amém.
0: Louvado seja o Senhor.
2: Amém.

João capítulo 15 diz: eu sou a videira e meu Pai é o agricultor. Todo ramo que estando em mim não der fruto, ele o corta, e todo que dá fruto limpa, para que produza mais fruto ainda. 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E na segunda parte do programa de hoje, nós temos uma palavra dedicada aos casais e tem como título: Dois Tipos de Palavras.

0: O testemunho e a experiência de muitos casais dizem que as palavras proferidas no relacionamento conjugal podem cultivar o convívio matrimonial se forem positivas, carinhosas, respeitosas, encorajadoras, ou desgastá-los se forem negativas, rancorosas, desrespeitosas, desestimuladoras. Portanto, quando um dos cônjuges é surpreendido por algum tipo de frustração, decepção, insatisfação ou raiva, deve procurar se voltar logo ao Senhor para ser iluminado, desfrutar seu apacentamento e ser introduzido na esfera de amor, perdão e paz verdadeiros. Caso contrário, palavras horríveis, ofensivas e odiosas poderão sair de seus lábios. O livro de Provérbios diz: está na boca do insensato a vara para sua própria soberba. A língua dos sábios enriquece conhecimentos, mas a boca dos insensatos derrama a estupidez. A língua serena é árvore de vida, mas a perversa quebranta o espírito. Do fruto da boca o coração se farta, do que produzem os lábios se satisfaz. A morte e a vida estão no poder da língua. O que bem a utiliza, come do seu fruto. Palavras agradáveis são como favo de mel, doces para a alma e medicina para o corpo. É rara a pessoa que na experiência matrimonial não profere palavras de forma precipitada e impensada. Isso tem minado e desgastado o relacionamento com o cônjuge. Se esse é seu caso, e ao ler esse artigo você está sendo iluminado pelo Senhor, ainda há tempo de reverter esse quadro. Basta voltar-se para o Senhor e arrepender-se com sinceridade de coração. Peça perdão a Deus, procure seu cônjuge e de maneira doce, amável, sincera, honesta, arrependa-se diante dele e peça perdão. Você logo experimentará libertação interior e paz, alegria e satisfação reais. Retornarão ao seu coração e lá. O apóstolo Paulo diz: não saia da vossa boca nenhuma palavra torpe, e sim unicamente a que for boa para edificação, conforme necessidade, e assim transmita graça aos que ouvem. E não entristeçais o Espírito de Deus, no qual fortes selados para o dia da redenção. Longe de vós toda amargura e cólera e ira e gritaria e blasfêmias, e bem assim toda malícia. Antes, sede uns para com os outros, benignos, compassivos, perdoando-vos uns aos outros, como também Deus em Cristo vos perdoou. E diz ainda em Efésios 4, 29 e 32: a vossa palavra seja sempre agradável, temperada com sal, para saberdes como deves responder a cada um. Querido ouvinte, queremos ainda ajudá-lo a fazer a seguinte oração. Ó Senhor Jesus, obrigado por tua palavra iluminadora, libertadora e vivificante. Aproveito este momento para renovar minha consagração a ti. Entrego-te também a vida do meu cônjuge, pois tu, Senhor, o deste a mim para dele cuidar e com ele te servir. Não aceito nenhuma barreira entre nós e o Senhor e nem o meu relacionamento com ele. Ó Senhor Jesus, conceda-nos tua graça superabundante que basta. Amém. Por essa mensagem, né, Gênesis? É. Senhor Jesus.
1: E realmente a vida a dois, a agitação do dia a dia, as preocupação, pode acontecer um momento em que você solta uma palavra e machuca, viu? é pior do que agredir fisicamente.
0: Verdade.
1: Porque fica na nossa mente o resto da vida.
0: Verdade.
1: Uma palavra dura, uma palavra torpe, uma palavra dura mesmo, ela fica gravada no coração pro resto da vida. E olha que a gente tava falando de coração, né?
0: Uhum.
1: Se o nosso coração tá cheio da palavra, que a palavra de Deus, ela produz o amor no nosso coração, a gente vai pensar duas vezes antes de proferir uma palavra. Por que então? Porque vou dar uma sugestão. Nessa hora você invoca: ó, Senhor Jesus. No momento em que a ira vir e você perceber que vai falar uma palavra dura, você invoca o nome de Jesus. Realmente, e naquele momento o seu coração se esfria e ali você pode pedir perdão, pode se arrepender. É por isso que nós temos como sustentação a palavra de Deus. E quando você invoca o nome de Jesus, você se volta para Deus. E naquele momento a ira se vai.
0: Verdade.
1: Por isso, voltando à primeira palavra, é por isso que o nosso coração deve estar apegado à palavra de Deus. Deve estar buscando Deus para controlar esse sentimento, controlar essa ira. Por termos o elemento do pecado, é suscetível naquele momento vir uma palavra dura. Mas imediatamente vem um sentimento de arrependimento, de reconhecimento. E que fazer para tratar com a situação? Se voltar ao Senhor, pedir perdão a Deus e pedir perdão ao companheiro, ao cônjuge. Que essa palavra venha nos salvar.
2: Amém.
1: E ganhar mais o nosso coração.
0: Amém. Verdade.
1: Vamos ouvir mais um louvor?
0: Vamos.
1: Vai dedicar a quem, Viviane?
0: A todos os casais.
1: Sim.
0: Da vida da igreja.
1: Sim.
0: Né? A tia Sônia Pereirinha. Senhor Jesus, ao meu marido.
1: Pereirinha tá aniversariando
0: amanhã. Senhor Jesus. Amanhã, de 7 de setembro.
1: É por isso que é feriado, ele decretou feriado no país.
0: Foi. A gente dedica para ele, né, esse hino.
1: Sim.
0: Que amanhã é o aniversário dele. Que o Senhor dê muita saúde.
1: É, dê muita...
0: a você, Pereira. Muito Deus bem. Te abençoe sempre. Todo dia tu invoca o nome do Senhor. Senhor Jesus.
2: Amém. Eu quero dedicar também a irmã Lúcia, o irmão Urbano em Itajibá.
1: Sim.
2: A irmã Lica. E a irmã Zilda no bairro 2 de dezembro. Amém. Amém.
1: Manda aqui para Aguinaldo e Rita aí na região da Canoa Virada. Viu? Também Alex e Jéssica aí no sítio Tramela, próximo ao Passa com Jeito. Jamília aí do Budegão. A seus pais Juvenal e Dona Maria.
0: Sim.
1: Que Deus continue abençoando todos vocês. Louvado seja
2: Amém.
1: O Senhor.
2: Amém.

0: 1 João, versículo 12, diz: mas todos quanto receberam, deu-lhes o poder de serem feitos filhos de Deus, a saber, os que creem no seu nome, os quais não nasceram do sangue, nem da vontade da carne, nem da vontade do homem, mas de Deus. 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E na terceira parte do programa de hoje, nós temos uma mensagem cujo título é A Fonte que Satisfaz Eternamente.
1: O prudente vê o mal e esconde-se, mas o simples passa adiante e sofre a pena.

0: Amados irmãos e amados ouvintes, a Bíblia nos apresenta a pessoa do Senhor Jesus em diversos aspectos, muitas vezes relacionado com elementos básicos para a sobrevivência humana. O Evangelho de João, por exemplo, apresenta a água da vida e o pão da vida. E qual é a razão disso? É inegável que há uma sede e uma fome insaciável no ser humano, porque o homem busca satisfação no que satisfaz, ou melhor, no que não satisfaz.
1: Não satisfaz.
0: Isaías 55, versículo 2 diz: por que gastais o dinheiro naquilo que não é pão, e o vosso suor naquilo que não satisfaz?
1: Senhor Jesus, aí aqui diz, né? Dinheiro, poder, status, prazeres, cobiças dos olhos e da carne. Coisas que nos dão orgulho na vida. São coisas que por algum momento trazem a sensação de satisfação e felicidade. Mas a verdade é que tudo é engano. E essa sensação logo passa. A real condição humana novamente bate à porta. E a felicidade dá lugar à angústia, tristeza, ansiedade, abrindo portas para outros males. O que fazer então? Ainda no Evangelho de João, temos o relato da mulher samaritana, que já havia buscado muitas fontes para se satisfazer, sem contudo ter sucesso. Um dia, porém, quando encontrou e experimentou o Senhor Jesus como a verdadeira fonte, capaz de satisfazer plenamente sua vida mudou. Então, a gente vê, eu costumo dizer que quando tem essas situações, eu falo que é uma alegria momentânea, né?
0: Momentânea.
1: Uma alegria passageira, porque nada disso nos preenche, né? É uma sensação boa, mas que é momentânea, logo logo passa, né? Então a gente tem que buscar, né, essa fonte que realmente vai nos satisfazer, que é o Senhor em nossas vidas, né? Amém.
0: Possa ser que em dado momento, um período, traga algum prazer, porque a carne vai sentir prazer nisso.
1: Sim.
0: Mas ela causa uma camuflagem.
1: Sim.
0: Aquilo é alegria, aquilo é a satisfação, você vê. Mas é algo que passa.
1: Passa.
0: Né? Muitas vezes nós estamos ansiosos por tanta coisa, em comprar isso, em comprar aquilo. Aí compramos, adquirindo, quando pensa que não passa. E a gente já se sente ansioso por outra coisa.
1: Sim.
0: Então é confuso. Mas o que traz a real satisfação é o que a gente vai falar agora há pouco.
1: Sim.
0: Que é o Senhor. Então, assim como a mulher samaritana, você já tenha buscado, experimentado inúmeras fontes para se satisfazer e ainda não se sente saciado. Você vê que a sede ainda permanece no interior.
1: Sim.
0: Queremos dizer-lhe que há uma fonte real, inesgotável, chamada Jesus.
1: Jesus.
0: Onde você pode ir e saciar para sempre toda a sede interior.
1: Amém.
0: Lá em João 4, do versículo 13 ao versículo 14, diz: afirmou-lhe Jesus: quem beber desta água tornará a ter sede. Aquele, porém, que beber da água que eu lhe der, nunca mais terá
1: sede.
0: Pelo contrário, a água que eu lhe der será nele uma fonte a jorrar para a vida eterna. Então essa sede que a gente pensa que sacia, como falei há pouco, faz parte da nossa ansiedade. Tem tudo a ver. A gente quer uma coisa, a gente luta, a gente consegue. Quando pensa que não, luta de novo para buscar outra coisa, e assim é eternamente. Mas quando a gente se depara com a pessoa do Senhor, né, a gente vê que tem um outro prazer, uma outra alegria.
1: Sim, na verdade, né, essa passagem aqui a gente vê que a água física, ela vai saciar a sede temporariamente. Depois você volta a sentir sede novamente.
0: Amém.
1: Mas a água espiritual, que o Senhor nos oferece sacia completamente.
0: É verdade.
1: Então, a gente vê, né, que aí aqui diz, né, levante-se agora mesmo e vá até o Senhor. Você será saciado, experimentando a verdadeira satisfação. Queremos ajudá-lo a fazer isso por meio de uma oração. Senhor Jesus.
0: Amém.
1: Embora tenha buscado muitas fontes para me saciar,
0: amém,
1: hoje vejo que tu és a verdadeira fonte de satisfação.
0: Amém.
1: Estou cansado de procurar satisfação em coisas longe de ti, por isso me achego a ti neste momento e peço que perdoe meus pecados e te reveles a mim. Me salvas e enche meu interior de seu espírito. Quero crer em ti, abrir para ti meu coração, te receber dentro de mim. Abençoa, Senhor. Amém. Senhor Jesus, então que possamos buscar, né, essa fonte inesgotável que é do Senhor, né, essa água espiritual que o Senhor nos oferece. E que nos sacia, que sacia a nossa sede completamente. E não buscar, né, essa água física. Amém. Que vai saciar a nossa sede temporariamente. Então que busquemos, né, de todo o nosso coração essa água que vai nos saciar a nossa sede e nos satisfazer eternamente. Amém.
0: Essas coisas materiais, né, que o texto está falando, ela vem camuflar, na verdade, a satisfação que Cristo quer nos dar. Não está nas coisas materiais.
1: Sim.
0: Só se essa sede não está em buscar coisa neste mundo,
1: não.
0: Neste século.
1: Não.
0: Está no Senhor, na pessoa dele.
1: Amém.
0: Mas como é que a gente vai passar isso para você que está ouvindo? Essa experiência só você pode ter, você e o Senhor.
1: Sim.
0: A gente pode dizer que ela é real, que ela existe.
1: Sim, amém.
0: E começa na palavra de Deus.
1: Amém.
0: Buscando a palavra de Deus, orando, abrindo o seu coração para Ele. Dizendo, Senhor, eu quero essa água.
1: Amém.
0: Eu quero essa água.
1: Amém.
0: Você vê que a mulher samaritana, ela já tinha 4 maridos, ia para o 5º. Isso era coisa material, era um desejo da carne. Era,
1: sim,
0: algo que não tinha nada a ver com o Senhor. E como falamos no começo da mensagem, tem muitas coisas que o nosso coração busca que não tem nada a ver com Deus.
1: Verdade.
0: A palavra diz que ele é demasiadamente corrupto. A verdadeira alegria que esse coração tem que ter é Cristo.
1: Amém.
0: Então, realizar, ter realizações nesse mundo, trabalhar para adquirir coisas, não é pecado.
1: Não.
0: Mas você não pode confundir isso com a verdadeira satisfação, que é o Senhor.
1: Amém.
0: Então há uma separação.
1: Sim.
0: Essa quando eu falo, a fonte que satisfaz eternamente. Então só no Senhor. Porque mesmo que um dia você venha a partir dessa terra, deste mundo, a alegria e a satisfação em Cristo, ela vai junto. Ela vai com o Senhor. E no dia que estivermos na presença do Senhor, que seremos julgados, o que vai contar não é a satisfação que você, quando esteve aqui na terra, você teve nas coisas materiais, não. O que vai somar diante de Cristo no seu julgamento é o quanto buscamos e temos satisfação nele aqui hoje. Naquele dia nós vamos estar contentes, alegres em ter buscado esses prazeres no Senhor.
1: Amém.
0: Na pessoa dele.
1: Amém.
0: Que Deus guarde nosso coração.
1: Amém.
0: Guarde nossa vida.
1: Amém.
0: Mais um louvor. Mandar um alô aqui para seu Jair, na fazenda Riacho do Ouro, região aí do Ribeirão do Félix. Mais alguém para mandar um alô?
2: Eu quero dedicar os meus vizinhos, Yara e Ramualdo.
0: Muito
2: Senhor
0: bem.
2: Jesus.
0: Amém.
1: Amém.
0: Louvado seja o Senhor.

Amados Santos e amados ouvintes, para fechar a programação de hoje, nós temos uma palavra dedicada às mulheres, mulheres virtuosas, e tem como título Conectadas até que todas cheguemos.

Amém. Quando Deus diz que a igreja é o corpo e Cristo a cabeça, temos uma visão clara do que é e como deve funcionar essa conexão entre nós, como membros do corpo e com a cabeça, Cristo. Como membro do corpo, nosso ministério tem por objetivo conectar as mulheres umas às outras, demonstrando claramente que todas são necessárias, imprescindíveis e importantes. Lembre-se, nenhuma de nós é dispensável. No Novo Testamento, várias mulheres, como Febe, Priscila, Maria, Júnias, desempenharam as respectivas funções na igreja, pois haviam sido comissionadas pelo Senhor para isso. Certamente, estavam em submissão ao marido, pais e líderes, e cooperavam com o aperfeiçoamento dos demais membros, fazendo com que todos descobrissem e desenvolvessem seus dons para a obra do ministério, para edificação do corpo de Cristo. Se observarmos bem, Efésios 4, 11 a 16, nos dá todas as pistas necessárias para nos encaixar nos planos de Deus nesses dias finais. Você já parou para perguntar ao Senhor qual é a sua função, posição e o que se espera de você no momento atual? Qual é a sua contribuição para o corpo de Cristo? Qual é a importância de seu serviço na igreja? Qual é a sua missão, comissão e causa? Como as pessoas a seu lado cooperam para que você cumpra o propósito para o qual foi escolhida? Em Efésios 4:13, até que todos cheguemos. É nossa meta e o caminho da vitória.

0: Por isso é essencial rejeitar os pensamentos, sentimentos, vontades e atitudes de crianças, tendo nosso viver e serviço fundamentados na palavra de Deus. Devemos ter cuidado para não ser levadas por preferências ideológicas ou ensinamentos mundanos que estão fora do que o Senhor nos mostra em sua palavra, ou até mesmo são contra ela. Apega-nos às verdades ouvidas. É nos conectar à cabeça que é Cristo, sendo guardiãs da palavra, proclamando-a e vivendo por ela. Assim, crescemos juntas até a cabeça, que nos levará ao destino conectadas umas às outras, ajustadas como o corpo de Cristo e consolidadas pela contribuição de cada uma. No momento em que descobrimos nossa função no corpo e percebemos que ninguém pode ficar de fora, cresceremos em direção à cabeça e edificaremos a igreja em amor. Amém. Senhor Jesus.
1: Essa conexão está você falando de quê? Da unidade, né?
0: Da unidade.
1: Você percebe que
0: das funções, né?
1: Os membros do corpo, eles agem e trabalham junto porque existe uma cabeça que comanda. Uhum. Imagine um corpo sem uma cabeça. Como é que os membros iriam funcionar? Como é que as pernas e os braços iriam funcionar? É porque existe uma conexão com a cabeça. Assim como o corpo físico, a igreja tem Cristo, que é o cabeça. E é por meio dessa cabeça que o corpo todo funciona, para que se edifique, para que haja uma edificação. Palavra
0: Amém.
1: Preciosa, né?
0: E também, ouvintes, Cristo morreu por nós para que sirvamos ao Deus vivo. Ainda que nosso dia a dia pareça muito ocupado e não tenhamos tempo para servir ao Senhor, precisamos dar um passo de fé nessa direção, acompanhando de perto e cumprindo sua palavra. Se fizermos assim, Ele fará nosso coração arder para nunca mais pararmos de servi-lo e não nos deixar faltar nada.
2: Amém.
0: Amém por essa palavra.
1: Amém. E assim encerramos a programação de hoje. Queremos agradecer um coração cheio de alegria a você que acompanhou a nossa programação. E que você, já que falamos de amor hoje, né? Falamos do coração, que você abra seu coração para o Senhor.
2: Amém.
1: Porque Jesus está voltando e Ele quer seu coração. É claro que essa é uma decisão que você tem que tomar. Você é livre. Não é por obrigação, não é por imposição, mas que você seja constrangido por esse amor que o Senhor se derramou por nós.
2: Amém.
1: Cristo morreu pensando em você. Talvez você não tenha consciência disso, mas foi pensando em você que Ele foi à cruz. Porque realmente ir para o lago do fogo é uma coisa horrível. Não fazemos ideia do que é o homem ir para o lago do fogo, ser destruído. Deus não fez o homem para ser jogado no lago de fogo. O lago de fogo é a lixeira do universo. Deus criou o homem à imagem e semelhança, sua obra-prima, para conter Deus, expressar Deus e governar essa terra. Deus não fez essa obra-prima, que é você, para ser atirado no lago do fogo, mas é para possuir Deus.
2: Amém.
1: Nosso encorajamento nessa manhã é que você receba Cristo como Senhor e Salvador da sua vida.
2: Amém.
1: Atos capítulo 4, versículo 22, diz que não há salvação em nenhum outro, porque abaixo do céu não existe nenhum outro nome dado entre os homens pelo qual importa que sejamos salvos. A salvação está nele.
2: Amém.
1: E em mais ninguém.
2: Amém.
1: Encorajo você nesse momento a invocar o nome de Jesus.
2: Amém.
1: Vamos lá?
2: Ó Senhor Jesus.
0: Amém.
2: Ó Senhor Jesus. Amém.
1: A palavra diz: invoca-me e te mostrarei coisas grandes e ocultas.
2: Amém.
1: Que não sabe. Se apegue a esse nome, ouvinte.
2: Amém.
1: Grite, invoque, clame, louve, adore, ame.
2: Amém.
1: Porque não há
2: Amém.
1: Salvação em
0: Verdade.
1: Nenhum outro nome
0: não.
1: nos céus e debaixo da terra.
2: Amém.
1: Louvado seja o Senhor.
2: Amém.
1: Estaremos com vocês
2: Amém.
1: No próximo domingo. Se o senhor não voltar, né, estaremos aqui novamente, com a sua permissão e a sua graça, para desfrutarmos da pura e genuína palavra de Deus.
2: Amém. Amém.

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0: Na Sul e Piauí, agora são 10 horas e 7 minutos. Bom dia! Na melhor sintonia! Opa! Hoje é dia 6 de setembro, domingão pra você. Muito bom dia, eu sou o Luan Sena por aqui. Nesse, faltando apenas 116 dias para 2027, o clima tá ensolarado. A previsão do tempo é de sol o dia inteiro, fazendo agora 29 graus, máxima de 33, mínima de 20 graus. Condições ensolaradas por todo o dia.
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0: Na melhor sintonia. E aqui na Ipiaú é alegria o dia inteiro.

0: esperado 7 de setembro, dia 6 de setembro, eu tô por aqui, Luan Sena, como é que você tá? Você tá bom demais, que bom ter você por aqui, que linda manhãzona de domingão, com sol quente do jeito que eu gosto, pra já balançar, já esquentar desde cedo, pra você pegar aquele suquinho de laranja sem açúcar pra tomar cedo, é bom demais, um cafezinho também, quente pra refrescar, né, do calor, toma um cafezinho quente. Bom dia pra você que acabou de acordar, seja muito bem-vindo, tá? Bom dia pra você de todo Ipiaú, bom dia pra turma da Zona Rural, tá curtindo a programação, bom dia pra você também das cidades vizinhas, Barra do Rocha, Ibiratá, Itajibá, Ubatã, Ubaitaba, bom dia pra você também que tá curtindo em Algodão, você que tá curtindo lá em Gandu, é nóis, tamo junto, como é que você tá bom? Pra todo mundo curtindo na Bahia toda e no Brasil inteiro, muito bom dia, viu? A gente começa bem com muita música boa e já sabe, né? O WhatsApp que tá liberadíssimo pra você mandar o seu som, o seu alô, o seu abraço. É no Zap Zap, 739-8201-7006. Mandou seu alô, mandou seu beijo. A gente roda aqui na programação número 1 do Brasil, pode ser? Nosso domingo tá recheado de coisa boa.
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0: Pablo, filho de Jorge, Amor é Brega, pra começar com o pé direitaço.

0: sabe amar, tá aí Pablo, filho de Jorge, pra começar com o pé direito o seu domingão solarado. Que calor!
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0: aqui, não vou chorar. Se curtiu também um sonzão de Ficha Limpa, Gustavo Lima. E sonzeira também de O Amor é Brega, Pablo e Filhos de Jó. Fala sendo demais no som do seu domingão. É Bahia, é alegria, é Bahia Folia. Você pode mandar seu som aqui no WhatsApp no 739-8201-7006. Agora são 10 horas e 20 minutos.
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0: Pra você que tá participando, seja muito bem-vindo. Alô, tudo bem? Bom dia.
2: Bom dia, Luan. E aí, Luan, como é que você tá? Você tá bem? Eu gostaria que você passasse pra mim hoje essa música.
0: Qual?
2: E...

0: para meu pequeno Ravi, vou oferecer para você, para meu filho Miqueias, vou oferecer para a Cássia, minha irmã que tá aqui em casa, vou oferecer para a Aninha, para Iraildo, vou oferecer para a Turica, vou oferecer para a Fera,
1: sim,
0: vou oferecer para Bonitinho, para Dona Manaus na Rua do Curral, para a Gernilza. Tchau, Luan.
1: Tchau.
0: Beijo muito, Ravizinho. Tchau, tchau, beijo, um abraço.
1: Um abraço para você, obrigado pela sintonia. Tamo junto, é nóis. Alô, Lindoval,
2: bom dia. Luan. Aqui que tá falando é Lindoval, populadinho aqui da subida da embada aqui do Piauí. Se for possível, passar uma música de...
1: Fala, lindão.
2: Toque 10 aí.
1: Toque 10, lindão. Vou
2: oferecer pra minha esposa Sonilda, meu filho Davi.
1: Então, tá
2: bom. Toda a galera aqui da subida da embada e de Piauí e todos os ouvintes aí, obrigado.
1: Valeu, é nóis. Você quer mandar seu som também, manda aqui no zap 739-8201-7006.
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1: Na sequência, traga a véia Gustavo Lima, equivocada, lá de 2024.

0: pai.
1: Esse é o pique.
0: Pra balançar demais.
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0: Você também curtiu o somzão de Toque 10, Sina de Ofélia Equivocada, Atrai a Véia, Gustavo Lima e a música da sequência. Você manda aqui pro WhatsApp no 739-8201-7006. Afe Maria. O Missiles é bom demais, velho. Que balança, a gente dança, pé de pagode. É bom demais pra balançar e curtir com Tony Salles e na sua programação do Bahia Fuli. É alegria, é Bahia. Caralho, Piau, tá bom demais na frequência do seu coração. Opa, bom dia.
3: Bom dia, meu amigo Luan.
0: Como é que você tá, Camila?
3: É a Camila daqui do Pau d'Arco.
0: Já tô sabendo.
3: Piauí. Gostaria de mandar um alô pro meu amigo Luiz Marques.
0: Massa.
3: Pro meu irmão William. Pra todos que tá ouvindo a programação da... E Pia UFM.
0: Valeu.
3: Gostaria de ouvir top 10. Qualquer uma de top 10.
0: Até top 20.
3: E obrigado
0: top
3: por
0: 50
3: você.
0: Semana.
3: Eu sempre mando áudio pra você e você bota minhas músicas de top 10 que eu gosto muito.
0: Oh, você é top, Camilinha. Obrigado pela sua sintonia. Obrigado pela sua audiência. Tamo junto, é nóis. Tá mandado esse mega alô, viu? O que mais tá por aqui marcando presença? Alô, tudo bem? Bom dia! Alô! Eu
4: esqueci também pro meu esposo.
0: Calma aí, tem um de cima.
4: Luan, bom dia. Aê! Tudo bem? Tô aqui, passando aqui pra me desejar um feliz domingo.
0: Pré-feriado, né?
4: É, um feriado
0: maravilhoso
4: pra todos.
0: De 7 de setembro.
4: Luan, tô aqui em Virataia. Gostaria que você mandasse um alô pra mim aqui em Virataia, Valdirene. Moro em Itaibó, mas tô aqui em Virataia.
0: Virataia, terra boa.
4: Aqui em Virataia, no supermercado Cardoso, Luciano.
0: Sim.
4: Pra todos meus filhos e filha. Ô Luan, manda uma música pra mim aí de top 10. Oi, minha saudade. Agradecer pra todos que gostam dessa música. E pra todos os locutores aí da FM Piauí.
0: Valeu!
4: E pra Jota Santos, né, que eu tô aqui na cidade dele aqui.
0: É, essa terra de Jota Santos e Mirataia.
4: Um dia abençoado pra todos, um ótimo domingo a todos. E essa FM maravilhosa.
0: Tá mandado, obrigado pela sua sintonia. Obrigado pela sua audiência, toda a turma boa lá de Mirataia. Tá me ouvindo daí? Tá ouvindo bem? É nóis.
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0: Mandar um alôzão pra quem sempre tá curtindo também, a patroa, minha amiga Bel Rezende. Top demais, Bel e o maridão sempre curtindo a sintonia. Alô, Belzinha. Um abraço pra você, obrigado pela sua sintonia. E agora 10 horas e 34 minutos. Bel Rezende Andrade. Essa é top.

0: Diego Arnaldo, desconhecido com Luana Prato, uma atrás da outra no seu Bahia Folia, Rádio da Alegria.
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0: Balançando demais, o WhatsApp rodando pra você participar, é muito fácil. É só mandar o seu alô aqui no 739-8201-7006. Quem tá por aqui marcando presença, seja bem-vindo, bom dia.
2: Bom dia, Luan, que é o DR do Passo da Tiara.
0: Gostaria
2: de escutar a música com a edição. Vamos dizer pra Fran, pra meu pai Oswaldo, pra todo mundo, valeu.
0: Bom dia. Valeu, bom dia. Obrigado pela sintonia.
3: Bom dia, Luan, aqui é Natalícia, na 12 de dezembro. Estou aqui ligada na programação, que é líder de audiência.
0: Ô, peça mesmo.
3: Domingo. Que Deus te abençoe e te proteja, meu filho, você e sua família. Gostaria de ouvir uma música de Toque 10, de Ilusão. Ofereço pra todos os ouvintes. Pra você, pra Otávia pra Otávia, pra Dutti, pra Antônia na subida da embaixo, pra Erineide, Maria Helena, pra todos os ouvintes.
0: Valeu.
3: Pra Dils, Elisete, Dona Dete aqui na 2 de dezembro. Que Deus abençoe, um bom dia. Gratidão,
0: bom dia.
3: Cheiro.
0: É nóis. Obrigado pela sintonia. Tamo junto. Valeu.
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0: Edson Gomes está na sequência para os regueiros de plantão. Ave Maria, Edson Gomes é bom demais. Cê tá doido. Cê tá doido. Eu vou pra casa ouvir Edson Gomes hoje, assim que a gente for. Lá pra depois de uma hora, que eu vou contigo até uma hora da tarde pra gente se divertir. No Maiapulinho. Tá calor aí, tá calor aqui também. Pega uma águazinha gelada pra gente curtir Edson Gomes juntos, pode ser? E agora são 10 horas e 45 minutos.

0: Covarde, menino. Sonzão de quase me chamou de amor da voz romântica.
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0: Só de sofrência. Não era eu no Bolão Tarcísio do Acordeão e Raul Vaqueiro.

0: Pra dar e vender Toque 10 Ilusão, uma atrás da outra na sua melhor sintonia. Você também curtiu o somzão de... Não era eu no bolão, tá aceso do acordeão, quase me chamou de amor, Pablo e Edson Gomes, Árvore. Agora são 11 horas em ponto.
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0: Já mandou sua participação aqui no Zap Zap? Ainda não mandou? Manda aí no 739-8201-7006. Agora manda aquela musiquinha top. E não pode faltar no seu domingão, hein? Qual que é? Alô, bom dia.
3: Bom dia, Luan. Aqui é Aldo de Apumerim. Opa, eu gostaria de ouvir a música Sorriso Maroto. Vai Sorriso pra Anne de Apumerim, Rafael e o filho dela, Noah.
0: Tá mandado. Tá me ouvindo aí, do Japumerim? Uma massa lá de Itajibá, Japumerim. Um abraço, viu? Tá me ouvindo bem daí?
4: Bom dia, Luan. Cuidado da Vila Manduço, Itajibá.
0: Tudo bom?
4: Tô ficando mais velho hoje, dia 6 de setembro.
0: Olha a coroa!
4: Muitos anos pra mim e pra todos nós que estão na escuta da IPA UFM.
0: Isso aí, meu queridão. Um abraço, parabéns.
4: Luan. Uma música boa pra mim aí de... Bom dia, Luan. Ajudado a vir no Manduço.
0: Não fala de quem que é a música.
4: Tá ficando mais velho hoje.
0: É assim mesmo, tá ficando velho, vai esquecendo de falar de quem que é a música. É normal.
4: Então, a música
0: é
4: como...
0: É idade.
4: Amado Batista.
0: Agora falou. Mais. Tá bom, Amado Batista. Tô brincando, viu, meu amigo? Feliz aniversário pra você. Muitos anos de luz, de paz, de amor. Tá ficando velho, tá amadurecendo. Fala, Judas, a gente é igual vinho, né, Judas? Quanto mais envelhece, mais vai ficando maturado. Não é verdade? É igual vinho, envelhece igual vinho.
5: Bom dia, Luan, aqui é Mr. M do Mototáxi. Quero mandar aí, quer que você manda um bug aí do Raimundo Magno, qualquer um deles, para todos os meus amigos do Mototáxi, todos os meus irmãos Mototáxi de Piauí, Barra do Rocha,
0: Biracá,
5: uma alusão para meu pai e minha mãe aí em Barra do Rocha.
0: Top!
5: E meus irmãos. Valeu, Luan. Fica com Deus. Um abraço.
0: Um abraço pra turma boa, todos os mototáxis aqui de Piauí região. Galera boa, galera massa. Tá mandado pra esses guerreiraços. Inclusive pra quem tá trabalhando, forte abraço, viu? Obrigado pela sua sintonia. Eu fico feliz demais de você trabalhar ouvindo a gente. Que maravilha, hein? Se puder deixar o seu trabalho um pouquinho mais divertido, a gente trabalha junto. Eu daqui, você daí. A gente vai se divertindo nesse domingão quente, viu? Ô, domingo pata quente é esse. Assim que a gente gosta. Bahia é isso, né? É dominguinho bom pra tomar um banho ali no Rio de Contas. Pra tomar um banhozinho de piscina. Pra você que tá descendo pra praia, boa viagem, viu? Vai com Deus, volta com Deus. E se for dirigir, não bebe nem pensar.
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0: Ó, dá aquele sorrisinho, mas dá um sorrisinho maroto, que tem um sonzão de sinais na sequência. Sorriso maroto, Pericles, Ferrugem.
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0: Tá curtindo o somzão de Jal? Tá escrito na versão do Afrochad Jal. Balançando demais, agora 11 horas 9 minutos. Eu sou o Luan, tô contigo. A gente vai curtindo a Bahia Folia nesse domingo maravilhoso, quente, viu? Sabia que você pode seguir a gente lá nas redes sociais? Arroba IPIAUFM no Instagram e no Facebook, viu?
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0: Amado Batista tá na sequência com Jorge, meu ex-amor. Jorge do Jorge Matheus. Essa duplaça com o Amado Batista. Vai balançar demais e na sequência eu volto com o WhatsApp, viu? No 739-8201-7006.

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0: Natanzinho Lima, farsante, se tu não me amas como antes.
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0: Balançando seu domingão, e aí, tá dando pra ouvir direito, tá dando pra balançar nesse domingão, hein, meu amigo Raimundão Fatel, que tá por aqui mandando até um sorrisinho aqui. Sorriso maroto do Raimundão Fatel, é nóis. Minha grande amiga Otávia, todo sabadão e todo domingo participando. Opa, Otávia!
2: Ô, Luan, bom dia, Luan.
0: Bom Otávia, dia!
2: Você passa uma música de Asas Livres, qualquer uma deles, viu?
0: Livre!
2: Oferecer pra você, é meu esposo Nelson, que tá na escuta,
0: é Ana,
2: lá no espaço, pra Natalina, 2 de dezembro.
0: Beleza!
2: Pra Mari, pra Dulce, pra Nira, Marlene, pra Joana. Para todos que estão na escuta. Deus abençoa. Pazai também lá no Campo Lá.
0: Ó! Tá mandado. É nóis. Obrigado pela sua sintonia. Deixa eu ver minha amiga Adriele. Alô, Dri!
3: Bom dia, Luan. Aqui quem fala
0: é Alô, Adriele.
3: Gostaria de ouvir a música de Pablo, Chora na Chuva. Chora oferecer para Norminha aqui na Rua do Posto. Para Bita. Pra minha mãe preta, Isa, na Praça do Cruzeiro. Pra Aninha, no Constância. Pra Damiana, sua fã número um. E pra todos que tá
0: ouvindo
3: essa
0: filme
3: maravilhosa. Não esquece de gritar, mãe, mãe.
0: Tá mandado, beijo pra véia. Obrigado pela sua sintonia, viu, Dri? Obrigado pela audiência. É nóis, minha grande amiga Adriele. Adriele Quaresma, aqui ó, consegui Souza, é nóis, um abraço, viu, Adriele Quaresma. A minha amiga Paulinha tá mandando aqui um Salmo 91, aquele que habita no esconderijo do Altíssimo, à sombra do Onipotente descansará. Tá mandado, amém. Alô, bom dia.
4: Ô, Luan Santana, bom dia, tu fala que é só ele.
0: Eu queria que alguém confundisse o pix, mandasse pra mim,
4: velho. Calcinha preta, mandando pra...
0: Meu sonho.
4: Pra Ângela, Lima de Jesus, minha filha, que mora aí no Pinedo, no pé de algodão aí, pra ela, viu?
0: Valeu! Tô me sentindo até bonitão, ó, me chama de Luan Santana, Ave Maria!
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0: Tô no Pix, achando que é possível.

0: quando um grande amor se faz. Agora são 11 horas e 25 minutos.
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0: A sequência da voz marcante. O amor é brega, choro na chuva. Vamos ver a lançada agora, 2026. Essa é nóis.

0: Maria, é bom demais. Ouve Pablo na sua manhã, zona de domingo, 11 horas e 28 minutos.
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0: Tá rolando Bahia Folia pra balançar demais o seu domingão na frequência do seu coração. E ó, domingo quente é bom demais, sabe pra quê? 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Ainda tem sonzão de Juninho Show a partir das 2 horas da tarde. Tá com Segue o Show no Bar do Paulinho. Isso aí. A partir de 2 horas desse domingão, 6 de setembro, já se preparando pro feriado. Ah, Luan, não pode tomar que amanhã trabalha. Mentira que amanhã é feriado. Amanhã é dia 7 de setembro. Não vai trabalhar nada. Hoje tá liberado. Você larga de desculpa, vá lá tomar sua geladinha. Vá comer seu feijão com farinha e curtir música boa que você vai gostar, viu? 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Beleza? Sem desculpinha que amanhã você trabalha. Não vai trabalhar nada. Tô sabendo. E quem tá por aqui marcando presença no WhatsApp. Alô, tudo bem? Bom dia.
2: Ô, Luan Sena. Bom dia, que é Zé Bala. Mandar aqui um alô aqui pra pessoa no Japumerense, certo? Vai pra Net no Japumerense, esposa de Oswaldo.
0: Massa.
2: Tá ligado no programa. Um alô pra Gesso Preto no Japumerense. Jarley Pintor. E se der aí, tu passa aí uma música de Saia Rodada.
0: Aê, valeu, José. Um abraço pra você, obrigado, Zé Bala. Tamo junto, meu queridão. Alô, bom dia.
3: Meu amigo Luan, que quem fala era eu, o Luan gosta de
0: música
3: aí com Araqueto, Jubiabá. Oferecer pra Jubiabá. Você, Nino, bairro Constância, vai pra Damiana, Ravi.
0: Araqueto é bom demais.
3: Fernanda, Mirava no bairro Antônio Lourenço.
0: Qual foi a música do Zé?
3: Gilvan do Fato.
0: Eu tô ficando velho.
3: Nega Esposa de Abel, Dino da Invasão, Jax do Social, Joias Caçador de Onça, Rosa, Guine na Avenida São Salvador, pra Raimundo Fatel, Monique da Real, Veloz, Gil aí no bairro, Luiz Conrado. Anne e Solange na Floricultura Cheiro do Campo. Vai pra Tom Gordo, Jorge Simpra. Vai pra Machado e Seus Teclado, Regi Encanador. E todos os internautas, todos os feirantes, todos aqui da zona rural. E um domingo de paz pra você, pra todos nós. E um ótimo feriadão de 7 de setembro também, Luan.
0: Forte valeu!
3: Abraço, fui.
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0: Você manda ter raiz, sai a rodada com Luan Chilizado e Zé.

0: Cê tá doido, Jubiaba! Pra avançar demais na sua sintonia, 11 horas e 38 minutos. Araquito chegar aqui, eu vou pra casa ouvindo Araquito, eu já mudei o que eu vou ouvir pra casa. Lá na 1 hora da tarde, viu? Porque tem muita música boa pra gente curtir ainda, eu, você, você e eu. Na sua melhor sintonia é Bahia, tá em alegria, Bahia Folia. Igor Canário, no passinho.
1: É verão.

0: outra na sua programação de Bahia Folia. É domingo, tá em alegria, tá no Bahia Folia.
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0: Pra você se divertir, participar, a melhor sintonia. Deixa eu ver quem tá por aqui marcando presente no WhatsApp, já sabe, né? O 739-8201-7006. Pra você mandar o seu som, pra mandar o seu alô, pra mandar a sua sintonia. Ô, domingo quente, gostoso danado.
2: Bom dia, Luan. Quem fala aqui é Pink do Rio Preto. Gosto muito de estar na Bahia. E aí, Luan?
0: E aí, tudo bom?
2: Se você puder passar a música de Renan Nunes, nova dele aí.
0: Valeu.
2: Passar pra nós ouvir. Eu ofereci pra toda a galera aqui do Rio Preto Costa e o pessoal de Itaúna, né? É nóis, Luan.
0: Valeu. É nóis, tamo junto. Obrigado pela sintonia.
3: Bom dia, Luan. Aqui é
0: dia
3: Sandra,
0: bom.
3: Itapirana.
0: Tudo bem, Sandra?
3: Bom dia pra você. Eu gostaria de pedir uma música de Top 10. Diz que o homem não chora, é mentira. Diz que esqueceu que na usa.
0: É mentira.
3: Ofereço pra minhas netas.
0: Acaba aqui falar que não chora, é mentiroso.
3: Meus filhos.
0: Ou chora na chuva, né? Igual o Pablo.
3: Gosta da música. Eu ofereço pra uma pessoa muito especial que tá falando lá no hoje.
0: Sim.
3: Bom dia, Luan.
0: Valeu, bom dia, obrigado pela sua sintonia, obrigado pela audiência, bom dia.
4: Bom dia, Luan, tudo bem? Quem tá
0: bem.
4: Falando aqui é Paulo, bairro Constança.
0: Tudo bem, Paulinho?
4: Gostaria de ouvir a música Nossa Senhora do Brasil, se for possível, e oferecer ao pessoal da Legião de Maria, que tá completando 105 anos hoje.
0: 105 anos, que bênção, viu? De papai do céu, parabéns! Muitos e muitos anos de vida. Meus parabéns pelos 105 anos concluídos com sucesso. É muito tempo. Parabéns, viu? Que amor, que maravilhoso.
5: Bom dia, Luan. Luan, gostaria que você tocasse pra mim a música de Cristiano Neves. Eu falei isso pra mim, pra você, pra Érica, pra Neves, pra Casilma, Solange, Rose. Pra todos que curte, que Deus
0: valeu.
5: Te abençoe, Deus te dê um bom dia, um ótimo domingo, Luan. Um abraço, obrigado.
0: Um domingo maravilhoso pra você.
5: Hoje e sempre.
0: Amém, que papai do céu abençoe nesse domingo maravilhoso. Domingo é dia de almoçar tarde, né? Então, ó, 14h tem Segue o Show lá no Bar do Paulinho, você já sabe. 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E aí, quem mais tá por aqui marcando presença? Mais um áudio.
6: Bom dia, Luan, bom domingo pra você. Um sol maravilhoso. Eu quero ouvir uma música aí, Luan.
0: Bota
6: não tem
0: maravilhoso
6: hora,
0: nisso.
6: Não tem hora de voltar pra casa.
0: Ó, tem não?
6: Quero ouvir essa música, eu falei isso pra você.
0: Eu tenho, senão amanhã briga.
6: Quero ouvir no FM de Piauí.
0: Não voltar pra casa cedo.
6: Um bom domingo e um bom feriado pra você. Um bom descanso. Tchau, Luan. Meu nome é Anelma.
0: Ó, Nelma, obrigado, viu? Seja bem-vinda à nossa programação. Seja bem-vinda à Bahia Folia dos domingos. Eu sou Luan Sena, tô contigo. Deixa eu rodar mais áudio aqui. Tô gostando da sua participação.
7: Opa! Bom dia, Luan, que tá falando aquele ali, sim.
0: Tudo bom?
7: Gostaria de ouvir Eduardo Costa, Coração Aberto, se tu
0: massa.
7: Puder tocar. Que Deus dê um ótimo domingo, Luan.
0: Valeu pra você também, um bom domingo. Vamos de música, então. A gente volta já com mais áudio. Manda seu som aí. 739-8201-7006. Bahia Folia vai junto com você até meio-dia. Depois tem samba e pagode, viu? Vou vir com a produção aqui. A gente libera aí o Bahia Folia até uma hora da tarde hoje. Quem sabe, hein, pra aproveitar esse calorzão maravilhoso. O que você quer, manda? Fala pra mim, qual somzão não pode faltar no seu domingo? Manda no 739-8201-7006. 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

0: equivocada, Neto Brito, na sua sintonia, 11 horas 54 minutinhos.
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0: Tem Eduardo Costa na sequência, você mandou coração aberto, a gente toca.

0: Tá aí, Sônia, o que vicia, mela de piscirico, canetaria. Agora são 11 horas e 59 minutos.
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0: Balançando demais o seu domingo, Bahia Folia, fechando com chave de ouro, com solinho que vicia. Não dá tempo de mais nada no nosso Bahia Folia. Mas ó, não dá tempo de tristeza, porque nós continuamos por aqui com o sonzão do samba e pagode a partir de agora, do meio-dia até uma hora da tarde, rodando só sambinha, só pagodinho, da melhor qualidade pra você curtir, participar, mandar seu som, sua música também, mas só samba e pagodinho pra combinar com o seu domingo, com o seu churrasco, com a sua melhor sintonia, até uma hora da tarde eu tô por aqui, depois de uma hora da tarde, eu vou estar lá no bar do Paulinho pra curtir sonzão de Juninho Show a partir das 2 horas da tarde, lá na Avenida Bar do Paulinho. A rua tá fechada lá já, viu? É a avenida inteira ali pra festa hoje. Lá no Bar do Paulinho pra você se divertir, curtir, cantar, dançar. Vai lá pra dar uma olhadinha. A gente vai continuar até uma hora da tarde aqui com muito samba, muito pagodinho. Tem bastante áudio aqui no WhatsApp. Atualiza o áudio aí. Pede um sonzão do samba, manda um sonzão de pagode. Manda aquele alô pra quem você quer mandar aquele abraço. A gente volta, vou só pegar uma água rapidinho, um cafezinho e a gente volta com samba e pagode.
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1: Você manda, a gente toca só samba e pagodinho a partir de agora. Seja muito bem-vindo ao samba e pagode, que vai com você até uma hora da tarde. De domingo combina com o pagodinho, com o batuque. E aí, fala pra mim. Qual sambinha, qual pagodinho não falta no seu domingão, hein? Você prefere aqueles mais clássicos? Prefere aquele pagodinho, ó, antiguinho, de 98, 97... Você prefere aquele samba raiz da década de 80? Ou você já prefere os pagodes mais recentes? De menos é mais, dessa turma massa. Hein? Fala pra mim qual que é a sua geração favorita do pagode. Manda pra cá no 739-8201-7006. Tem o WhatsApp aqui pra você mandar o seu somzão. Ó, pagodinho combina com churrasco, combina com almoço, combina com calozão, combina com tudo. A gente vai a partir de agora só com o melhor, a nata. Preparado especialmente pra você aproveitar, curtir, balançar e dançar junto comigo. Eu sou o Luan Sena. Você pode também mandar sua participação lá no Instagram, viu? @ipiaufm. No Instagram, no Facebook, Rádio FM Piauí, lá no YouTube, é! Pra você acompanhar os programas jornalísticos, tem muita coisa boa. E no nosso site.

0: site onde você acessa www.ipufm.com.br, beleza?
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0: Começando bem demais com Pericles, Ana Castela, Simplesmente Acontece.

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1: Tá em Lisboa, Tubarões, na melhor do samba e do pagodinho.
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1: Tá rodando o samba e pagode a partir de agora no batuque do seu coração pra balançar demais. Eu sou o Luanzinho, como é que você tá? Tá curtindo? Sequência top, né? Só de musicaça, só naquela batucada que você gosta. A gente começou bem com Simplesmente Acontece, Péricles e Ana Castela. Na sequência, Sonzão de Pedindo a Conta, Turma do Pagode, Zeca Pagodinho, Digo, Fogo e Gasolina, com Pomporri de Fala Baixinho e Tubarões, na versão do Lisboa. Pra você que tá balançando, tá se divertindo, manda seu som aqui no WhatsApp. Fala pra mim aquele pagodinho que você gosta de ouvir, hein?
3: Oi, Luan, aqui é o Deano de novo. Dá pra tocar o pagodinho do Zeca Pagodinho? Deixa a vida me levar pra nós aí.
1: Vida leva aí. Então,
3: escuta aqui, é o FM, a FM estourada.
1: Valeu! Mandar um alôzão também pra galera, pro Aguinaldo e pra Rita, lá na Canoa Virada, curtindo a programação com meu amigo Gerisnaldo. Grande contador e grande amigo Gerisnaldo. Tá curtindo lá com o Aguinaldo e com a Rita, na Canoa Virada. A canoa não virá, olê, olê, olá. Gerisnaldo, chega lá. Valeu, meu queridão, tamo junto, um abraço. Gerisnaldo tá sabendo do sonzão lá no Bar do Paulinho, 2 horas com o Juninho Show. Vou te esperar lá, hein, Gerisnaldo. Tomar um suco de laranja.
4: Oi, Luan, boa tarde, aqui é a Dinaí, tudo bem?
1: Tudo bem.
4: Luan, eu gostaria de ouvir um pagodezinho com Jovelina Pérola Negra. Legal. O Bagaço da Laranja. Gostaria de oferecer pra Daci, pra Babi, pra Dilda, pra Nani, pra todos que estão na escuta.
1: Beleza.
4: Beijo, Luan. Um grande abraço.
1: Sobrou pra mim o Pagaço da Laranja.
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1: Ó, já uni os dois num pedido só. Zeca Pagodinho, Jovelina Pérola Negra.
5: Jovelina! Vamos lembrar aquele
1: tempo. Na casa do samba.
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0: Balançando demais com o sonzão de Sorriso Maroto.
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0: Dependente, Sorriso Maroto, pra balançar demais na sua sintonia. Você manda seu sonzão. Qual pagodinho que você quer curtir, hein? Boa tarde pra você.
3: Boa tarde. Aqui é Rodrigo mais uma vez. Luan, gostaria de mandar um feliz aniversário aí pra Lucas Barbosa aí.
0: Legal.
3: No Alto da Calorinda aí, meu enteado, né? Que Deus abençoe ele, dê tudo de bom na vida dele. Mandar um alô também para meu esposo, o Ricardo, e a família dele. E passa um pagodinho aí de menos ou mais aí para mim, Luan.
0: Beleza!
3: Valdirene mais uma vez.
0: É nóis, Valdirene! Obrigado pela sua participação, obrigado pela sua sintonia. Deixa eu ver quem mais está por aqui para curtir o pagodinho do Samba Pagode.
4: Boa tarde.
0: Boa tarde.
4: Tô vindo aqui da FM, da Serra do Choro.
0: Serra do Choro?
4: Toca aí para mim uma música de Guilherme Silva.
0: Massa demais, a turma boa de Serra do Choro. Obrigado pela sintonia. Paulinha também tá por aqui. Alô, Paulinha, como é que você tá, minha queridona? Tudo bem com você? Mandou um boa tarde. Queria ouvir uma música de Raça Negra. Boa sorte. Feliz pra você e pra todo mundo que está ouvindo aqui fazendo almoço especial. Que massa, hein, Paulinho? Fazendo aquele almoço maravilhoso com um cheirinho de arroz com alho. Ô, coisa boa, viu? Um domingo quente desse, um almoçozinho daquele jeitão. Ave Maria!
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0: No melhor do samba e pagodinho, com o samba e pagode até uma hora da tarde. Eu vou contigo, hein?
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0: Pelo pecado, tá na sequência. Menos é mais, Simone Mendes.

0: Rise, Simone Mendes.
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0: que pena.
1: Raça Negra, Gigantes do Samba, só pra contrariar, é tarde demais pra você, não é tarde não.
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1: Muita música boa pra rolar no seu samba e pagodinho.
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1: Pra você mandar o seu som, a sua sintonia, o seu abraço, o seu alô, deixa eu já mandar um alô especial pra quem tá curtindo a programação, meu grande amigo Juninho. Carinhosamente chamado de Juninho do Cavaco. Tá curtindo a nossa programação, Juninho do Cavaco, ele toca cavaco, ele canta, toca tambor, faz de tudo, o homem do pagode é Juninho. Tá curtindo com a mamãe lá, Dona Júlia, forte abraço, viu Juninho, forte abraço, Dona Júlia. Tá na sintonia, tá na escuta, no melhor domingão, tá quente aí, Dona Júlia. Obrigado pela sua sintonia, obrigado pela sua audiência, um beijo enorme.
4: Um beijo pra você.
1: Um abraço também pro meu amigo Juninho, meu amigão, né, que o homem é grande também. Quase 3 metros de altura. Top demais, obrigado pela sua sintonia, obrigado pela audiência de sempre. No WhatsApp também, manda seu áudio. Alô, tudo bem? Bom dia.
5: Boa tarde, Luan. Boa tarde, né, na verdade. Olá, tô ouvindo esse pagodão todo. Olá, aí aqui no Corcovado.
1: Boa tarde.
5: Passa aí um pagode de Zeca Pagodinho aí, Luan.
1: Beleza.
5: Animais essa tarde toda, Luan.
1: Valeu. Um abraço, obrigado pela sintonia. Bom domingo, viu? Tem gente de Sacoaíra aqui na sintonia do Domingão. Lá de Sacoaíra, terra top, hein? Tá me ouvindo bem aí de Sacoaíra? Chega legal o sinal aí? Dá pra ouvir na qualidade Piauí FM?
6: Boa tarde, Luan. Boa tarde a todos os ouvintes aí da FM Piauí. Valeu. Tô aqui por cá, por Sacoaíra, mas...
1: Ô, terra boa, Sacoaíra, viu? Praias maravilhosas.
6: Pra minha amiga Lucy, né? Negra lá na 13 de maio. Sim. E quero pedir a música aí de Raça Negra. Qualquer uma da Raça Negra aí, velho, pra mim. Valeu.
1: Valeu.
6: Valeu, Luan. Um abraço, fique com Deus.
1: Um abraço pra
6: você.
1: É
6: o melhor programa de dia de domingo, é o seu.
1: É nóis, obrigado pela sintonia, rapaz. Deu vontade de ir pra uma praia em Sacoaíra nesse calorzão danado.
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1: Deixa a vida me levar, a vida leva eu, Zeca Pagodinho.
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0: caro minha sogra, partideiro da pesada, lá de 1991, era o sonzão que tocava em todo o rádio. Pra você balançar, se divertir, curtir.
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0: Tem uma atrás da outra na sua sintonia. Raça Negra, quando te encontrei. Agora são 12h47.

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2: Ai, meu Deus!
3: A gente não tinha combinado isso, Bruno.
1: Ah, cara, agora segura a pressão, olha só.

0: Sorriso Maroto, Mar, Vila Dilzinho, tudo junto. Tenho Medo, Promessas, o melhor pedaço num pompurri maravilhoso no seu samba e pagode. Manda do céu, melhor do samba e pagodinho na sua tarde de domingo, começando bem demais a sua semana. No primeiro dia da semana, dia 6 de setembro, véspera de feriado. Tá balançado demais.
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0: Tem saideira, Thiaguinho Fulminante no Tardezinha, na Bahia.
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0: pra cantar junto com o Thiaguinho. A carta no tardezinha na Bahia com samba e pagode pra balançar com chave de ouro, encerrando o domingão aqui na Cipe FM.
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Todo sabadão e todo domingão, a partir das 10 horas da manhã, no seu final de semana, eu tô por aqui, tá? Pra garantir essa nossa festa, pra garantir a nossa bagunça aqui, a nossa alegria, a nossa folia. A gente se vê no próximo sábado, tá? Pra você um bom início de semana, que o Papai do Céu abençoe. Agora são 12 horas e 59 minutos, tchau, tchau. A gente se vê por aí, lá no Instagram, @ipiaufm. Fui!

hoje é domingão. Encontro você lá no Bar do Paulinho a partir das 2 horas com o Juninho Show. Tchau, tchau. Fui.

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